o seu voto, hein? No zap 988991029. Muito bem, vamos então aqui. Música de número 1, para Deus de Obras Completas. Música de número 2, Vencendo de Joelhos.

0: 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Olha só, minha gente, você ouviu aí Ministério Avivar, sou grato por seu amor aqui na programação da Rádio Acor da Vida, no show da noite. 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
2: 9:22, segundo round do combate com Kemily Santos.

0: participa com a gente, hein? 5 litros de açaí, pote de açaí da Mamute. Então tá, ó, número 1, Deus de Obras Completas. Música de número 2, Vencendo de Joelhos.
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0: Regis

também o Slaine. Fala, Flanzinha, de Cidade Continental, hein? Um abraço pro amigo Kleber, de Jardim de Alá. Boa noite pra você que deixou o voto, mas não deixou seu nome. Menino, faz isso não. Cleidmar, minha linda, coloca aí nome completo e também seu bairro pra estar participando aqui, pra poder você concorrer ao pote de açaí. Ah, e bairro também, tá bom? Nome completo e o bairro. Deixou o voto tudo bonitinho, mas faltou o cadastro, tá bom? Manda aí pra gente. Um abraço todo especial pra Vivi, a Viviane de Oliveira, de Cidade Continental. Também Cleidson, menino lá de Nova Almeida. Paulo Eduardo tá com a gente em Jacaraípe. Pérola, nossa, que nome bonito, Pérola, de Padre Gabriel, que lindo. Também Daniel Silva, meu amigão lá de Jardim Marilândia, boa noite. Márcia Salles, de Nova Almeida. Também Gilmar Mendes tá com a gente em Planalto Serrano. Um abraço pra Aninha, Ana Cláudia, viu, lá de Padre Gabriel. Beijo pra você. Um abraço também para Maria das Graças, de Santa Marta, lindona. Soninha, de Soteco. Me salma, sua linda. Agora eu consegui mandar beijo pra você. Toda vez que você manda mensagem, já acabou meu tempo de mandar beijo, menina. Mas agora deu tempo. Um abraço, tá bom? Beijo pra todo mundo aí de Presidente Médici. Ó, Carlos Augusto de Campo Verde também tá com a gente, meu amigo Pedro de Cristóvão Colombo, um abraço pra você, um abraço pra galera que tá me dando carona aí, né? Você motorista por aplicativo, taxistas, galera lá, os taxistas ali do aeroporto, sempre ligadinhos na Rádio Acorda Vida. Um abraço, minha amiga Joides, hein, minha linda? De Nova Campo Grande também, Rony Von, fala comigo, de Jardim Carapina, um abraço. Max Casini, fala, menino Max Casini, sintonizado, me dando carona, hein? Que benção, igreja. Um abraço, Max Casini, do Sabor da Roça, sempre ligadinho aqui na Cor da Vida. Eu tenho que ir lá, gente, experimentar essa comida gostosa, eu fico só vendo. É, ele faz lá que Max Casini é o cara da propaganda, né? Aí eu fico só acompanhando lá o Instagram do Sabor da Roça e fico ali babando. Nossa, sabe quando a comida, ela parece ser gostosa, mas assim, te dá água na boca só de você olhar? Sim, pois é. E pela fama, é boa mesmo, hein? Um abraço, querido, Deus abençoe. 9:36, Juliane Souza e Léo Brandão. Deus é quem me fortalece.

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4: Bora conferir então nesse terceiro round duas músicas de Kemily Santos, hein?

0: tempo de você participar com a gente, quem sabe levar pra casa potássio de açaí, 5 litros de açaí da Mamute, porque é o que tá valendo aqui, hein? Daqui a pouquinho sai resultado de promoção. Música de número 1, Deus de Obras Completas. Hoje eu tenho duas músicas de Kemily Santos. Então, música de número 1, Deus de Obras Completas. Música de número 2, Vencendo de Joelhos. Potássio de açaí, 5 litros de açaí da Mamute, açaí tá aqui.
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0: Eli Soares e Morada, Boa Nova. Daqui a pouquinho tem Luciano Lopes, o programa Eles Vieram do Inferno.

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0: jeitinho que você preferir. Participa com a gente, interage aqui no programa. Esse programa aqui é voltado para te ajudar, te fortalecer cada dia mais. Você que está enfrentando aí, né, a luta, né, contra os vícios. Você que está acompanhando aí a nossa programação e está querendo entrar nessa corrente de oração também, fica à vontade. Então manda pra gente no 988991029. A partir de agora você fica à vontade para participar aqui do programa Eles Vieram do Inferno, que começa daqui a pouquinho às 10 da noite.
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de Kemily Santos vencendo de joelhos. Continue orando, viu? É, a oração nunca é em vão. Papai do céu escuta as suas orações. Siga vencendo, vencendo de joelhos. Assim como diz essa canção, né? Olha só, 10 horas e 1 minutinho. Vamos aqui pro nosso resultado de promoção. Potássio de açaí, 5 litros de açaí da Mamute. Saindo aqui hoje para Sidneia Santos Souza, de Carapina Grande, do final de telefone 0632. Sidneia Santos Souza, de Carapina Grande, do final de telefone 0632. Lindona, 3 dias úteis para passar na Rádio A Cor da Vida e retirar o seu potássio de açaí, tá bom? É seu, menina. Vai se acabar no açaí, né? Olha só, tá chegando ele, Luciano Lopes, o programa Eles e Era do Inferno. Já vai mandando aí, como muita gente já tá fazendo, mandando seu pedido de oração, participa com a gente, interaja. Tem a oração da devolução que o Luciano faz, aqui dois momentos de oração, tem notícias, tem também aqui testemunhos que ajuda muito, fortalece a sua fé, tem uma palavra abençoada pra você continuar firme de pé e, como diz a canção, né? Vencendo de joelhos, vencendo orando, não desanime, você vai ter a resposta que você precisa, tenha fé, a fé que move montanhas, tá? Beijo pra todo mundo, eu volto amanhã às 5 da tarde.

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2: Olá, muito boa noite, a paz do Senhor Jesus, aos nossos queridos, amados e abençoados irmãos que estiveram até agora nessa belíssima companhia da nossa querida Larissa Faria, né? Que volta amanhã, tá, minha gente? Novo encontro com ela amanhã, tá? Quinta-feira, a partir das 5 horas da tarde, com as 10 mais do dia, depois de 6 até as 7 horas da noite, ela traz o Planeta Retrô, programaço maravilhoso, né? Com lindas canções, com nova roupagem, né? Pra você tá acompanhando na Cor da Vida, de 7 às 8 horas da noite, você ouve o Sem Parar, 1 hora direto sem comercial, depois a Larissa volta, né? De 8 até as 9 horas da noite com o Toca Toca, você pedindo o seu louvor preferido na FM, que é tudo de bom, através de áudios, e também para finalizar a participação dela de segunda a sexta-feira, de 9 às 10 da noite, show da noite, inclusive com o combate, né? Onde vocês inclusive participaram ainda há pouco e até ganharam potes de 5 litros de açaí da Mamute Açaí, tá bom? Beijo no teu coração, minha amiga Larissa, eu tô chegando aqui e vamos juntos de agora até a 6 da noite para mais uma edição do nosso programa Eles Vieram do Inferno, o programa da família Capixaba. Estamos aqui, minha gente, 23 de setembro, metadinha, meioquinha da semana, hoje quarta-feira, e até a 6 da noite estaremos aqui aguardando você participar com a gente, né? Até porque é muito importante a sua participação, a sua interatividade, porque é através do seu pedido de oração que nós daqui vamos saber para quem você tá pedindo oração, o motivo do seu pedido de oração por essa pessoa, né? Porque tem gente que pede oração por cura, outros já estão pedindo orações para uma libertação dentro de casa, na própria família, pedem orações por salvação, outros, quantos pedidos nós recebemos de pessoas que estão orando e contando com a nossa oração para que alguém que um dia já esteve na igreja, congregando, né, tendo oportunidades na igreja, mas que por algum motivo se desviou, se afastou, deixou de congregar. E aí, muitas pessoas estão pedindo orações por essas ovelhas que, infelizmente, neste momento estão desgarradas. Mas isso não quer dizer de maneira nenhuma que não exista o bom pastor para poder ir lá, pegar essa ovelha, colocá-la no seu ombro e trazê-la de volta para o seu aprisco. Ali a gente já sabe, né? O próprio bom pastor cuida, alimenta, não é isso? E cumpre a palavra dele, que é sempre, em nome de Jesus nós cremos assim, ele completar a boa obra que um dia começou na vida dessa pessoa. Então você tem vários motivos para você fazer o seu pedido de oração aqui com a gente. Te dei aqui alguns exemplos para você participar. E já pode, inclusive, neste momento, mandar o seu pedido de oração para mim. Você que está aí no trabalho, hoje eu recebi uma mensagem muito carinhosa de um amigo porteiro que sempre que está de plantão, ele está sempre participando com a gente. E como é bom receber essas mensagens, né? Porque isso nos motiva, alegra o nosso coração, não é isso? Então você que está aí hoje, de plantão, no seu local de trabalho, eu não sei qual é a sua profissão, querendo participar com a gente também, não deixe de enviar o seu pedido de oração. 988991029. Esse é o número do WhatsApp da Rádio Cor da Vida para você já começar comigo o programa dessa quarta-feira, já garantindo e deixando separado aqui o seu pedido de oração, porque dentro do nosso programa vamos trazer as duas orações da devolução. Oração de concordância, né, minha gente? Aqui na Cor da Vida. Também dentro do programa, lógico, claro, vamos trazer o momento do testemunho de restauração para você participar com a gente. Enquanto você tá aí no seu cantinho, talvez no trabalho, em casa, quem sabe parado aí no carro agora, já digitando a sua mensagem com o seu pedido de oração para encaminhar para a gente? Eu quero fazer um convite especial demais para os nossos amigos moradores de Cariacica. Em especial, você que é morador do bairro Santa Luzia. Alô, povo amado, temos uma audiência maravilhosa no bairro Santa Luzia, em Cariacica, bairros próximos ali também, né? E eu quero fazer um convite justamente a vocês. Domingo agora, dia 27, eu vou estar num culto de missões, tá bom? 19h, na igreja Missão Resgate Church. Fica na rua Bela Vista, 211, Santa Luzia, Cariacica. Pastor presidente ali é o pastor Dirley Lopes. Mas aqui, como é um culto de missões, eu queria contar com a sua participação lá e te pedir algo mais, se for possível, logicamente, que você comece a orar ao Senhor, para que ele possa direcionar você a fazer um convite para uma pessoa que talvez esteja enferma, quem sabe alguém que está enfrentando vícios dentro de casa, na família, até na própria vida. Você vai orar ao Senhor pedindo para que ele direcione você a convidar uma pessoa que parou de congregar numa igreja, se afastou do evangelho, tá bom? Eu queria pedir isso a você, que você se esforce para levar pelo menos um convidado ou uma convidada com você. Assim, você também já vai estar nos ajudando nesse culto de missões, né? Ide por todo mundo, pregai o evangelho, né? A toda criatura, Marcos capítulo 16, versículo 15. Então você vai estar contribuindo, tá bom? Mas não deixe de orar ao Senhor, porque eu tenho certeza que ele vai direcionar você. E ao fazer o convite a essa pessoa, imediatamente, prontamente, ela vai aceitar e vai estar conosco. Domingo agora, hein? Em nome de Jesus, eu vou estar te esperando lá, ok? Igreja Missão Resgate Church, Rua Bela Vista, 211, no bairro Santa Luzia, em Cariacica. Você de Santa Luzia aí, não deixe de comparecer. Ou você que mora em bairros próximos, né? Ao bairro Santa Luzia aí, não deixe de comparecer. E se possível, te peço mais uma vez, leve pelo menos um convidado ou uma convidada, porque eu tenho certeza, vai ser uma explosão de milagres, de cura, de libertação e de salvação ali naquele lugar. Igreja Missão Resgate Church, Rua Bela Vista, 211, Santa Luzia e Cariacica. Lembrando que o culto começa às 19h e eu quero muito te ver por lá. No final do culto, quero tirar uma foto com você, você vai postar nas suas redes sociais, vai me marcar, nós vamos compartilhar e assim nós vamos pregando o evangelho.

Metadinha da semana, primeira quarta-feira de primavera. Nós estamos aqui juntos, né? E vamos aí até a meia-noite com o nosso programa Elisier do Inferno, o programa da família Capixaba. Daqui a pouquinho eu já vou fazer com você a nossa primeira oração da devolução. E eu já tô olhando aqui pro telão do nosso WhatsApp. E são muitos os pedidos, sabe, meus irmãos? Pessoas que estão enfrentando enfermidades dentro de casa, na própria família. Outros desesperados, né? Porque tem alguém que está aprisionado em algum tipo de vício, né? Recebemos tantos pedidos de orações por pessoas, esposas em especial, né? Filhos e filhas que têm um pai que é viciado no álcool, uma esposa que convive com esse marido nesse vício do cigarro branco e do álcool há tantos e tantos anos, né? E ela tá ali crendo pela fé que Deus vai transformar a vida dele. Recebemos pedidos de orações também de familiares que oram por pessoas que estão prisioneiras, né? Em vícios como a maconha, a própria cocaína, o crack, né? Quantos pedidos de orações tem aumentado, e muitos pedidos de orações aqui no programa Elisier do Inferno. Pessoas que estão lutando dentro de casa com vícios da jogatina, minha gente. E sabe o que é pior? Muitas dessas famílias são famílias evangélicas, pessoas que estão dentro da igreja e que estão enfrentando esse vício que vem destruindo relacionamentos, famílias e destruindo a dignidade das pessoas. Então nós temos que orar também para que o Senhor venha libertar aí aqueles que estão acorrentados, né, no vício da jogatina. Claro que nós estamos orando aqui todas as noites, permanentemente, pela fé, em concordância, por aqueles que, para os familiares, às vezes para os vizinhos, é causa perdida. Por que você fala isso, Luciano? Porque muitos deles já abandonaram o vínculo familiar. Estão morando embaixo de pontes, marquises, em cracolândias. E aqui eu quero dizer para você que muitos desses que estão nas ruas não tem vício de crack, não, meus irmãos.

0: estão ali porque são prisioneiro do alcoolismo. Quantos eu saio daqui da rádio muitas vezes e passo pelas ruas aqui de Vila Velha e vejo pessoas, a aparência, você vê que a aparência dela não é de um usuário de crack, é a aparência de alguém que está presa, lutando com suas frustrações, decepções, tristezas, angústias contra o vício do álcool, que é uma droga devastadora, devastadora. É só você parar aí e pensar comigo aqui agora. Quantas pessoas você conhece que tiveram seus casamentos destruídos por causa do álcool? Quantos familiares deixaram de falar um com o outro por causa dessa droga chamada álcool? Quantas pessoas perderam o seu emprego, a sua dignidade, por causa do vício do álcool? Então eu quero, nesta noite também, pedir para que você esteja orando por esses que talvez estejam aí na sua família ou no seu rol de amigos. Ah, Luciano, mas eles conseguem controlar o vício? Meu irmão e minha irmã, eles não nasceram bebendo. Essa é a grande realidade. Não nasceram fumando cigarro branco. Então precisamos de orar por eles. Se você puder, você já pode estar mandando o seu pedido de oração agora para mim, 988991029. Eu estou me preparando aqui, já quero deixar o seu pedido separado para divulgar nessa primeira oração da devolução. E aí, se você puder ir já adiantando aí a sua mensagem de texto, já vai mandando pra gente, tá bom? Luciano, eu prefiro gravar um áudio, pode? Claro que pode. O que não pode é o seguinte: você tem tempo? Você tá com vontade de orar conosco? Quer que a gente te ajude em oração? Mas você não quer participar, não quer divulgar o seu pedido de oração. Não faça isso, não. Ajude-nos. Isso nos ajuda muito conhecer para quem, o porquê que você está pedindo oração. A não ser que você esteja no seu local de trabalho, você não tem autorização para mexer no celular, aí você tem que respeitar, sim. Agora, se você tem um tempinho disponível, está disposto e quer a nossa ajuda em oração, mas não é só nessa noite de quarta-feira, não. Quer que a gente esteja incluindo o seu pedido no livro da oração. O livro da oração da devolução que nós temos aqui na Cor da Vida. Você quer que a gente inclua esse pedido seu nesse livro? Porque a gente ora constantemente. Não é só dentro do programa, né? Eu também lembro muitas vezes nos meus momentos de intimidade com Deus, onde eu tô no secreto com o Senhor, lembro sempre de orar por essas pessoas que estão pedindo orações com a gente aqui nessa noite. Então, se você quer a nossa ajuda, pode mandar o seu pedido de oração agora. Não perca tempo, não. Creio que muitos vão pedir orações por pessoas viciadas que nem em casa estão agora. Creio que muitos que vão pedir oração nessa noite de quarta-feira vão pedir e vão incluir nomes de pessoas que estão agora lá no tráfico de drogas, envolvidos na criminalidade. Então não deixe de pedir oração. O WhatsApp é o 988991029. Peço oração também pelos presidiários, por aqueles que estão no seu local de trabalho nessa noite de quarta-feira. Vamos continuar em oração pelas mulheres, né, minha gente? Quantas mulheres sofrendo violência doméstica? Não são poucas essas mulheres. Nós temos que continuar em oração por cada uma delas, tá bom? O WhatsApp, vou repetir. E vou repetir muitas vezes mesmo, para que você já deixe até salvo aí nos seus contatos. 988991029. Para quem está fora da Grande Vitória, o prefixo é o 27, tá bom? 27988991029. Eu vou fazer o seguinte, vamos combinar da seguinte forma? Presta muita atenção no que eu vou te sugerir agora. Vou tocar duas músicas. Imagino eu que essas músicas aqui, essas duas músicas, o total delas vai dar aí, eu acho que 8, 10 minutos. Então você tem esse tempo, de 8 a 10 minutinhos, para você decidir como você vai compartilhar o seu pedido de oração comigo. Ou por uma mensagem de texto, ok? Ou gravando o seu áudio. Então, posso liberar as duas músicas? Contagem regressiva, hein? tá bom? 10 minutinhos, eu já volto trazendo aqui o seu pedido de oração. Então, enquanto essas duas músicas tocam, manda aí o seu pedido de oração, para que o Senhor possa curar nessa noite, libertar nessa noite, salvar, não é isso? Atender o nosso clamor e resgatar ovelhas que estão desviadas, estão desgarradas do aprisco dele. Então manda o seu pedido, porque daqui a pouquinho eu tô de volta. Não dá para desligar.
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0: meu irmão querido, missionário Vaguinho. Que Deus abençoe a todos os presidiários, que Deus liberte a tua vida, que ele entre na tua casa e mova o impossível, em nome de Jesus.
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0: louvado seja Deus. Noite de quarta-feira, até a meia-noite, programa Eles Vieram do Inferno, o programa da família capixaba, metadinha, meioquinha da semana, né, minha gente? Eu já vou atender os pedidos de orações aqui. Tô vendo que à medida que a gente vai pedindo os ouvintes para estarem compartilhando o seu pedido de oração, muitos, graças a Deus, muitos têm nos atendido. E eu fico feliz, sabe? De coração mesmo, quando a gente vê tantas mensagens chegando, isso é a demonstração de que aqueles que estão nos ouvindo confiam na seriedade da condução do nosso programa, né? Nós estamos aqui atendendo o seu pedido, nós estamos colocando o seu pedido no livro da oração da devolução, não é isso? Por quê? Porque a gente não só ora nesse momento não, meus irmãos, nessas duas orações da devolução aqui no programa não. Eu também me comprometo com você de estar orando pela sua causa, seja ela qual for, né? Durante os momentos em que eu tenho minha intimidade do secreto com o Senhor. Tá bom? Então pode mandar o seu pedido de oração para mim, 988991029, porque já eu vou começar a atender os pedidos de orações aqui nesta noite de quarta-feira na Rádio Acor da Vida. Tá bom? Bom, enquanto você está providenciando aí o seu pedido, eu quero me dirigir aqui mais uma vez e fazer um convite especial para você que é morador aí do bairro Santa Luzia, no bairro Cariacica. Você mora aí no bairro Santa Luzia? Conhece alguém que mora no bairro Santa Luzia em Cariacica? Ou de repente você mora aí num bairro próximo, bem próximo a Santa Luzia, Cariacica? Pois esse convite é justamente para você. Domingo agora, eu, Luciano Lopes, vou estar ministrando a palavra de Deus na Missão Resgate Church. Ela fica no bairro Santa Luzia, mais precisamente na rua Bela Vista 211. Ok? Vai ser um culto de missões que vai começar às 7 horas da noite. Missão Resgate Church, pastor presidente é o pastor Dirley Lopes, tá bom? E eu vou estar aí na igreja pregando nesse culto de missões. Na verdade estaremos ali cumprindo o ID do Senhor. E aqui eu quero falar algo com você que já está propondo no seu coração de estar lá conosco. Primeiro, eu queria te pedir que você já comece a orar a Deus para que o Senhor direcione você a levar pelo menos um convidado ou uma convidada com você, tá certo? Eu creio que você orando a Deus para ele te direcionar, esse coração já vai estar ficando preparado, porque quando você convidar, prontamente essa pessoa vai confirmar que vai estar com você lá nesse culto de domingo agora às 7 horas da noite, e eu creio que ali Deus vai curar, Deus vai libertar, Deus vai salvar, tá certo? Então não deixe de levar pelo menos um convidado ou uma convidada com você. Eu garanto a você, aquele que se fará presente no nosso meio, Jesus Cristo de Nazaré, vai curar, independente da enfermidade e da gravidade da enfermidade. Ele vai libertar, independente de qual vício, quanto tempo essa pessoa está presa no vício. Ele vai trazer ovelhas desgarradas para o seu aprisco novamente. Ele vai salvar ali naquele lugar. E eu queria muito te ver por lá, tá bom? Então você, meu amado, minha amada irmã, que é moradora do bairro Santa Luzia em Cariacica, ou como eu disse, mora em bairros próximos aí, o meu convite a você é para estar comigo nesse domingo, 7 horas da noite, no culto de missões da Missão Resgate Church, Rua Bela Vista, 211, Santa Luzia, em Cariacica. Você pode ter certeza, Deus vai honrar. Deus vai honrar esse seu convite que você vai fazer para levar um convidado ou uma convidada. Ali ele vai se manifestar. Ali, eu repito, em nome de Jesus, ele vai curar, libertar e vai salvar. Você é nosso convidado especial, tá bom? Não esquecendo que o culto começa às 7 horas da noite, é um culto de missões, tá bom? Missão Resgate Church, Rua Bela Vista, 211, em Santa Luzia, Cariacica, domingo, se Deus assim me permitir, Estarei ali então para poder te dar um abraço, te conhecer, tirar uma foto com você e, mais do que isso, glorificar, exaltar e bendizer o nome do Senhor. Amém? Convite feito, né, minha gente? Vamos lá então? Bom, tá na hora de começarmos aqui a atender os pedidos de orações desta noite de quarta-feira, meioquinha da semana. Eu começo nessa noite atendendo aqui, foi o primeiro pedido que chegou aqui nessa noite, da nossa amiga Marli Teixeira, que está firme aí nas promessas de Jesus, né, Marli? Ela pede oração aqui pelo Hilariano, pelo Miguel, mais uma vez ela pede para Maria Alice, Hilário, Jean-Pierre, Tainara, Enzo, Pérola, Natiele, Maísa, João Vitor, ela pede também pelo Cauã, por Hillary e pelo Robson Freire. Luciano, eu peço por essas pessoas aí, tá? Livramento, libertação e também salvação. São meus filhos, tá? Amém, irmã Marli. Obrigado pelo seu carinho, pela sua participação mais uma vez com a gente, tá, minha irmã? Boa noite. Eu quero pedir oração pela minha família e para todos da igreja Deus Proverá, aqui em Normília Cunha. Boa noite. Por favor, não me identifique. Eu preciso muito de ajuda. Tenho 50 anos. Meu esposo foi embora de casa. Por favor, me ajude em oração. Ele se chama Alex. Também quero pedir oração aqui pelo Ezequiel, Emanuel, Jefferson, William, Maria Ivone, também por Érica, Liliana, Lia e por todos vocês que têm nos ajudado muito. Amém. Vamos orar. Olá, meu irmão Luciano, tô aqui de novo, hein? Evangelista Leandro, por favor, ore pela minha vida, eu preciso. Amém. A paz do Senhor Jesus Cristo para vocês. Sou Cirlane, eu moro aqui em Vila Nova de Colares, estou sempre ligadinha nesse programa. E hoje eu quero pedir oração para os meus amigos, colegas, vizinhos que se encontram em algum tipo de vício, especialmente para o Robson. Olha, Luciano, esse programa é incrível e sempre vem alcançando as vidas que necessitam ser restituídas por Deus. Que o Senhor abençoe vocês aí da Rádio Cor da Vida, em nome de Jesus, tá? Amém. Obrigado pelo carinho, obrigado pela mensagem, tá? Temos mais aqui Ana Paula de Carvalho, moradora de Nova Canaã, lá em Cariacica. Eu quero pedir oração pelo meu esposo, Wesley. Luciano, ele tá preso, tem 2 anos, tá? Por favor, ore por ele aí, pra gente, em nome de Jesus. Eu queria pedir oração de libertação para a Natália, ela é usuária de maconha, e quero pedir também pelo Eric, é um sobrinho meu que também é usuário de maconha, tá, Luciano? Amém, vamos orar. Eu queria pedir oração nessa noite pelo Márcio Elias, ele mora em Viana Sede, por favor, não deixe de orar por ele, tá? Em nome de Jesus. A paz do Senhor Jesus, meu irmão Luciano Lopes, eu queria pedir oração nessa noite para o Paulo Henrique, também para todos que estão ouvindo a Rádio Cor da Vida, tá joia? Quero pedir também para todos que estão nos presídios, em especial o pessoal do presídio de Cachoeiro do Itapemirim. Amém, obrigado pelo carinho, pela audiência. Gente, vamos orar aqui também para o nosso amigo Pedrinho, né? Pedrinho da Borracharia, tá sempre ligado aí na programação da Rádio Cor da Vida, né, Pedrinho? Obrigado mesmo pelo seu carinho, obrigado pela sua participação, tá, meu irmão? Que Deus continue te abençoando poderosamente. Cris Lane, bairro Bandeirantes, Cariacica, tô pedindo oração pela minha família, para o Osmar e a Joselita, são meus pais, e também por uma irmã chamada Josemara, tá, Luciano? Ore por ela aí. Olá, meu nome é Valdir, morador de José de Anchieta, aqui na Serra, tô ligado na programação, quero pedir oração para a libertação do meu filho, tá, Luciano? Ore por ele aí, em nome de Jesus. Claro que nós vamos orar, né, minha gente? Dentro de instantes já vamos aqui em oração clamar ao Senhor, né? Agora tá chegando aquele momento em que eu vou divulgar os áudios, né? Eu nem paro, não sei se você já reparou, não paro muito no meio dos áudios, de um áudio para o outro, porque a gente quer que muitas pessoas sejam atendidas. A verdade, são muitos pedidos de orações, infelizmente, para você não ficar triste com a gente. Às vezes, nem sempre, não tem como atender todo mundo. São muitos os pedidos. Mas independente disso, é sempre importantíssimo que você mande o seu pedido de oração pra gente. Inclusive agora, você pode estar mandando. Aproveite que você está me ouvindo aí, já ouviu alguns pedidos de texto? Manda a sua mensagem de texto também. Ah, eu quero gravar áudio. Pode mandar o seu áudio. Só não deixe de participar, tá bom? 988-991029. Agora nós vamos acompanhar juntos aqui esses pedidos por áudio que foram enviados pra gente nessa noite de quarta-feira aqui na Cor da Vida. Logo depois, nós vamos orar juntos, tá?
1: Pela vida dela.
2: Eu também, Pai Senhor, irmão Luciano, peço oração pro meu filho também, se encontra preso em Xuri. Peço que vocês me ajudem a orar.

0: Oração com ele. Boa noite, aqui é a Sabrina de Nova Canal. Peço oração pela minha vida, pela minha saúde. Peço oração pelos meus filhos Wilson, Ana Carolina, Bernardo, Luiz Otávio, Fabiano, Fabrício, Bruna, Vitória, Nicolas, Miguel, Dona Guinalva. E oração pela Shirley, pela minha mãe, Marlene, pela minha família em geral. Em nome de Jesus.
1: Louvado seja Deus. Vamos continuar em oração. Cremos na vitória.
2: Boa noite, meu irmão São Lopes. Aqui é o Sueli Santos. Bom fim, mais uma vez. Passando aqui para pedir oração pro meu filho Bruno. Para que Deus fortaleça a fé dele cada vez mais. E que ele possa sair o mais rápido possível daquele lugar. Já vai para 9 anos, Luciano. E eu creio no milagre de Deus. Quero pedir também para o Juninho, para o Fernando, para mim a saúde, né? Para você e família, todos os ouvintes dessa rádio. Que Deus abençoe todo e alcance os objetivos que a gente tanto espera, né? Que a nossa fé possa remover o coração, possa mover o coração de Deus, para Deus faça um milagre nas nossas vidas. Fica na paz, meu irmão.
3: Pai Senhor, irmão Luciano, que Deus abençoe você nessa missão sua aí. Peço oração pela minha família, pela minha vida. Necessito da oração do irmão, que Deus abençoe. Peço, irmão, que ore pelo meu filho que se encontra preso em Xuri, mora em Vila Garrido.
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1: Pai, Santo Deus e Eterno Pai, em nome de Jesus, nessa noite, estamos aqui unidos nessa imensa corrente de fé e oração, homens e mulheres, meu Pai, que decidem todas as noites abrir mão até de um programa de televisão, de ficar ouvindo alguns louvores, para entrar nessa luta, guerra e batalha espiritual. Pessoas que estão dispostas a estar unidas conosco, clamando ao Senhor, porque creem, como nós cremos, que o Senhor é Deus que cura, que o Senhor é Deus libertador, independente do vício, independente dos anos que estão aprisionados no vício. Tu és Deus que liberta. Por isso que estamos aqui nessa noite, reunidos, meu Pai, e apresentando diante do Senhor cada uma de nossas causas. Que o Senhor possa estar trazendo a cura. Quantos estão enfrentando enfermidades na sua casa, na sua família, com parentes que estão talvez num leito de hospital entre a vida e a morte. Nós profetizamos e declaramos em nome de Jesus que a vida do reino do Senhor vai entrar nesse homem, vai entrar nessa mulher e vai deixar todos extasiados, Pai, com um grande milagre de cura e de restauração completa da saúde no nome de Jesus. Nós oramos também nessa noite por aqueles que estão presos em vícios, Pai, oprimidos por vícios, em nome de Jesus, meu Pai. Nós damos uma ordem a esses espíritos malignos que oprimem, que aprisionam esses homens e mulheres, em nome de Jesus. Ordenamos que saiam dessas vidas agora, ordenamos que saiam de dentro desse corpo agora, em nome de Jesus. E declaramos liberdade a esses que estão presos em vícios, inclusive muitos deles que nós estamos aqui orando por eles, estão agora dentro de cracolândias, meu Pai, embaixo de pontes, marquises, quem sabe estão sendo agora tocados, libertos pelo Senhor, numa boca de fumo, dentro de um presídio, porque o nosso clamor é a um Deus que tudo pode, um Deus que não há tempo, não há espaço que possa te deter, meu Pai. Um Deus que pode transitar, Pai, em nome de Jesus, no tempo e no espaço, trazendo cura, trazendo libertação e trazendo salvação. Oramos também nessa noite, Pai, por aqueles que estão no seu local de trabalho, que o Senhor possa protegê-los, livrá-los de todo mal que o homem possa cometer. Protege também seus familiares que estão em casa, meu Deus. Nessa noite de quarta-feira, clamamos ao Senhor também pelas mulheres. Quantas mulheres, Pai, sofrendo violência doméstica. Muitas delas, meu Deus, crendo que o Senhor vai transformar a vida do marido. Elas continuam dando a segunda, a terceira, a quarta, a quinta chance. Pai, em nome de Jesus, transforma essas vidas, transforma esse lar para a glória do teu santo nome. Mas também te pedimos que o Senhor venha protegê-las, meu Pai. Livrá-las desse homem opressor, perseguidor, ameaçador. Que o Senhor possa guardar as tuas filhas embaixo de tuas asas. Nós oramos assim nessa noite e te agradecemos, meu Pai, no nome precioso de Jesus. E aquele que crê, onde quer que esteja, diga comigo amém. E agora comigo, todos nós juntos, vamos declarar glória a Deus.

programa Eles Vieram do Inferno, minha gente. Programa da família Capixaba, de segunda a sexta-feira, de 10 à meia-noite, aqui na Cor da Vida. Essa é a primeira quarta-feira de primavera 2026. E é bom demais ter você aqui comigo, né? Ainda hoje nós teremos a segunda oração da devolução. Daqui a pouquinho eu vou trazer o testemunho de restauração, né, minha gente? Momento em que a gente para ouvir. E é sempre impactante, né? Porque ao final de cada testemunho que a gente traz aqui no programa, nós não nos contemos e começamos a glorificar, a bendizer, a declarar palavras de gratidão ao Senhor, porque em todo tempo o Senhor é bom. O Senhor tem curado, minha gente. Através dessa programação, Deus tem libertado vidas, tem levado salvação para milhares e milhares de casas, famílias. Porque o nosso Deus é bom, em todo tempo ele é bom. Louvado seja Deus que colocou essa programação também no ar através da Rádio Cor da Vida. Primeiro depositou ali no coraçãozinho do senador Magno Malta o desejo de colocar um programa como esse, com um nome tão forte, tão impactante, mas queria trazer vida do reino de Deus para as pessoas. Louvado seja o nosso Deus, né, meus irmãos? Ó, daqui a pouquinho eu vou trazer então, tô falando de testemunho, o testemunho de restauração aqui na Rádio Cor da Vida, tá bom? Se eu fosse você, já aumentaria um pouquinho o volume do seu rádio, porque é mais um testemunho maravilhoso. Glorificado seja o Senhor por esse testemunho que nós vamos trazer nessa noite impactante, tá bom, meus irmãos? Não deixe de acompanhar com a gente. Se você tem tido lutas, guerras e batalhas com vícios na sua vida pessoal, na sua família, na sua casa, aí que eu sugiro a você para acompanhar mesmo esse testemunho. Porque através do testemunho Deus fala conosco. Através do testemunho Deus traz mais confiança, esperança que talvez esteja se perdendo, né? Traz mais fé para o nosso coração. Ok? Então não deixe de acompanhar. Daqui a pouquinho tem testemunho de restauração aqui na Cor da Vida. Mais uma vez, eu quero fazer um convite especial aí a você que é morador do bairro Santa Luzia, em Cariacica. Alô, alô, Cariacica. Alô, povo amado do bairro Santa Luzia. Você que mora em bairros próximos a Santa Luzia. Você que conhece pessoas que moram em Santa Luzia ou bairros próximos ali a Santa Luzia, Cariacica. Olha, eu quero fazer um convite especial para todos vocês. Domingo agora, dia 27, às 19 horas, eu vou ministrar a palavra de Deus num culto de missões, aí no bairro Santa Luzia, mais precisamente na Missão Resgate Church, Rua Bela Vista, 211, Santa Luzia, Cariacica, pastor Dirley Lopes. Eu vou estar aí domingo agora ministrando a palavra de Deus. Já deixo o meu convite a você, mas vou te pedir algo mais, pedir que você se esforce, que você proponha no seu coração, que deixe Deus gerar esse desejo no seu coração de levar com você pelo menos um convidado ou uma convidada. Não deixe de convidar. Convide, olha, pessoas que estão enfermas, pessoas que estão enfrentando vícios dentro de casa, talvez na própria vida dela, né? Estão enfrentando vícios na família, pessoas que estão desviadas, ovelhas que estão desviadas, né? Um dia estiveram na igreja, mas hoje não congregam mais, estão decepcionadas, frustradas, não querem voltar para a igreja. Comece a orar a Deus para que o Senhor prepare o coração dessas pessoas para você lançar o convite até elas. E eu tenho certeza que o coração vai estar preparado e prontamente elas vão aceitar o seu convite e nós nos reuniremos ali. Um grande ajuntamento de homens e mulheres num culto de missões. Domingo agora, 19 horas, na Missão Resgate Church, Rua Bela Vista, 211, Santa Luzia, Cariacica. Não deixe de lançar essa semente de convite para uma pessoa. Não se permita ir lá sem que você leve um convidado ou uma convidada com você e deixe Deus gerar no seu coração, porque eu creio que ali nós viveremos uma extraordinária manifestação de Deus, curando,
libertando e salvando vidas. Então fica o meu convite, gostaria muito de te ver lá, gostaria muito de conhecer o seu convidado ou a convidada que você vai levar, tirar uma foto com vocês no final do culto, tá bom? Gostaria muito. E fica então o endereço e o convite para você estar com a gente. Igreja Missão Resgate Church, Rua Bela Vista, 211, Santa Luzia, em Cariacica. É um culto de missões que vai começar neste domingo agora, às 19 horas, e você é nosso convidado especial. Não fica de fora, não. Ah, não deixa de levar convidados, não, tá bom? Gente, convite feito. Depois dos comerciais eu vou trazer o testemunho de restauração. Fica por aí, porque fé vai ser derramada no seu coração quando você ouvir esse testemunho. Não dá para desligar.

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1: A paz do Senhor, meus irmãos. Aqui quem vos fala é Franciele Gomes Lima. Quero agradecer mais uma vez a Cor da Vida por ter nos abrido essa oportunidade para estarmos aqui mais uma vez adorando, bendizendo o nome santo do Senhor através das nossas vidas, dos nossos testemunhos. Amém? Hoje eu congrego ali na ADNP de Nova Palestina, em Vitória, Espírito Santo. Eu tenho 28 anos e eu vim contar um pouco do meu testemunho para os irmãos. Amém? Com 16 anos, eu me envolvi no mundo do tráfico, eu tive uma decepção assim muito grande na minha vida, e com isso, abriu uma brecha para que o inimigo trabalhasse na minha mente. Ele trabalhou na minha mente e eu acabei entrando no mundo do tráfico. De primeiro, comecei fumando maconha, depois, quando eu vi, eu já tinha me envolvido de cabeça, eu estava vendendo droga, eu estava entolando, eu estava recebendo dinheiro do tráfico, eu estava andando armada, e aí eu só fui me afundando. Um dia, eu estava sentada em frente a uma igreja adventista na rua da casa do meu pai, onde meu pai mora hoje, e vinha um carro na nossa direção. Eu estava com mais uma pessoa tomando um sorvete, e veio um carro na nossa direção, e esse carro estava com os vidros todos abertos, e naquela época a gente falava na linguajar do mundo, a gente falava: esse carro tá mandado. E eu falei isso pro rapaz que tava do meu lado, falei: esse carro tá mandado. E aí ele não deu muita ligação, falou: não é nada não, tá tudo tranquilo, o vidro tá aberto. Eu falei: não, tem alguma coisa acontecendo. Aí continuei tomando meu sorvete, quando esse carro parou em frente a gente, em frente mesmo, muito perto, esse carro, eu só vi quando quatro pistolas apontou em nossa direção, e essas quatro pistolas começaram a atirar na minha direção e na direção desse rapaz que estava do meu lado. E aí ele correu, e eu, quando eu fui para correr, eu senti como se fosse uma mão me empurrando, e essa mão, ela me empurrou, e eu caí de cara no chão, e ali eu fiquei deitada, e foi muito, muito tiro. Aqueles rapazes só pararam de atirar quando as balas, quando não tinha mais bala naquelas armas, e foram mais de 30 tiros em nossa direção, e eu ali caída no chão, eu disse: Senhor, tem misericórdia de mim. E aí uma bala que era para ter acertado em mim, acertou na nádegas de uma agente de saúde que estava também conversando com um rapaz na casa dele, na frente da casa dele, e eu estava do lado tomando sorvete com mais um rapaz. E aí nenhuma bala atingiu a minha vida, para glória e honra do Senhor. Mas aí eu não saí do tráfico, continuei vendendo droga, continuei me afundando no vício da maconha. Foi aí que um dia, dentro do meu quarto, eu disse para Deus: Deus, eu não quero mais essa vida. Se o Senhor tem uma promessa na minha vida, se o Senhor tem algo a fazer através da minha vida, que o Senhor me visite, que o Senhor me liberte, que o Senhor me restaure. Foi aí que, no mesmo dia, pela madrugada, o Senhor me visitou, e eu comecei a chorar muito. Eu não entendia, não tinha muita maturidade espiritual para entender, mas foi aí que Deus, ele me visitou, e eu comecei a chorar, e eu senti a presença de Deus dentro do meu quarto. E foi aí que eu aceitei Jesus, e eu falei: Deus, a partir de hoje, eu nunca mais vou colocar um

Cigarro de maconha na minha boca. A partir de hoje eu nunca mais vou me envolver com as pessoas do tráfico. A partir de hoje nunca mais vou vender droga no meio da rua. A partir de hoje nunca mais eu vou andar armada no meio da rua. E foi aí que nesse dia eu aceitei Jesus dentro do meu quarto sozinha. E eu disse: Deus, a partir de hoje eu te sirvo. A partir de hoje eu entrego a minha vida para o Senhor. Me livra, me guarda e me restaura de tudo aquilo que eu passei. E foi aí que Deus, ele me restaurou. No outro dia eu fui para a igreja. Eu aceitei Jesus como único salvador da minha vida e hoje eu tenho 22 anos, sou mãe de duas princesas lindas, tenho meu esposo que é presbítero da casa do Senhor e nós vivemos aí fazendo a obra do Senhor, culto evangelístico nas ruas, nós vivemos aí pregando a palavra do Senhor nas igrejas e aonde nós passamos, vidas são libertas, vidas são restauradas pelo poder da palavra do Senhor. E eu quero deixar um recado para você que tá com uma pessoa, tá com um conhecido, um parente no mundo do tráfico, no mundo das drogas. Eu quero dizer para você, não desista de orar por essa vida, não desista de orar por esse ente querido, porque o Senhor lhe restaura. Assim como ele fez na minha vida, ele também pode fazer na vida de cada um que vocês colocarem na mão dele, que vocês entregarem e confiarem no Senhor. Então entrega para o Senhor, confia nele, não desiste de orar por essa pessoa, porque essa pessoa está passando um momento difícil, está sofrendo, mas o Senhor, ele tem o poder de ir lá e resgatar essa pessoa, amém? Que Deus continue abençoando a sua vida, este ministério, que Deus continue abençoando toda a equipe da Cor da Vida que nos abriu a porta mais uma vez para estar aqui contando um pouquinho do nosso testemunho. Que Deus abençoe em nome de Jesus.

0: Noite de quarta-feira, metadinha, meioquinha da semana, né, minha gente? A primeira quarta-feira de primavera 2026. Nós estamos nos preparando para a nossa segunda oração da devolução, aqui na Rádio Acor da Vida. Mas antes de trazer a oração da devolução, eu quero convidar você a ouvir conosco, a partir da meia-noite, a madrugada, tudo de bom. Gente, são lindos louvores. Lindos louvores. E o que é melhor, louvores que estarão sendo temperados com a palavra de Deus. Temos ministrações impactantes com o nosso querido pastor Rafael Abdala. Tem também ministrações com o pastor Cláudio Duarte, apóstolo Paulo Yara Macedo, pastor Silas Malafaia, tá bom? Repito, uma programação maravilhosa na nossa madrugada, onde Deus está falando através da palavra, Deus está falando através dos louvores. Começa daqui a pouquinho, meia-noite aqui na Rádio Acor da Vida, e eu tô convidando você a acompanhar com a gente, tá bom? Feito o convite, chegou o momento de nós atendermos mais pedidos de orações. Já já vamos fazer a segunda oração da devolução dentro do programa Eles Vieram do Inferno, o programa da família capixaba. Boa noite, meu irmão Luciano Lopes. Gostaria de pedir oração pela minha vida. Sou Rosilene e quero continuar pedindo oração pelo meu filho Wender. Ele está preso no CDPV2 em Viana. Também quero pedir pelo meu filho Williams, pela Nicole, pela Ayla e por todos vocês aí da Rádio Acor da Vida. Obrigado, irmã Rosilene. Deus te abençoe. Boa noite, Luciano. Aqui é o Gilmar Mendes. Tô aqui no Planalto Serrano, na Serra. Eu quero pedir oração pela Andréia. Acabou se afastando aí da presença do Senhor, Luciano. Vamos orar pela irmã Andréia, tá? Boa noite. Eu quero pedir oração pela minha família. Quero pedir em especial para o João, ok? Quero pedir também pelo Neucimar e meu irmão, que o Senhor venha libertá-los, tá? Em nome de Jesus, amém. Vamos lá, mais pedidos, a paz do Senhor Jesus. Alessandra, moradora de Vera Cruz, Cariacica, quero pedir oração para o Carlos Eduardo, também para Dandara, para Alexandro, para Eduardo, e que Deus possa estar abençoando a vida deles. Amém? Luciano, já vai para 3 anos que estou na presença do Senhor. 3 anos sem fumar. Meu esposo vai para 1 ano e 4 meses. E eu quero te dizer que tudo isso que nós estamos vivendo é graças a esse programa que você faz aí, que nos ajuda muito, Luciano. Amém. Obrigado, minha irmã. Louvado seja Deus, tá? Givanilson, de Cariacica, né? Cariacica Sede, tá pedindo oração aqui pela esposa Cristiane. Olá, Luciano, aqui é o Yuri de Castelo Branco, por favor, ore pela minha vida, tá? E também pela minha família. Joel, morador de Cruzeiro do Sul, também tá pedindo oração aqui, né? Ele sempre que tá no trabalho, tá participando com a gente, né, Joel? Obrigado pelo carinho, pela audiência. Por favor, Luciano, ore pelo Anderson, tá? Ele tem problema com vícios de drogas, não deixe de orar por ele, não. Amém? Deixe-me ver mais aqui pedidos de orações. Cadê o pedido de oração aqui, minha gente? Olá, eu queria pedir oração pelo Charles. Não deixe de orar por ele, não, tá? Em nome de Jesus. Queria pedir, porque é usuário de crack, né? Infelizmente, mas eu creio na oração. Amém. Maria, minha irmã Maria, alô Maria. Ela, moradora de Novo Horizonte, lá na Serra, também está pedindo oração aqui na Rádio Acor da Vida. Quantos pedidos, né, minha gente? Quantas pessoas sofrendo com vícios, enfermidades, enfim. Mas nós não podemos perder a esperança, né? Temos que crer que o Senhor pode fazer grandes coisas em nossas vidas. Eu vou trazer os áudios agora com pedidos de orações e logo na sequência eu já vou para a segunda oração da devolução dessa noite de quarta-feira, 23 de setembro. Ouça comigo cada pedido que eu vou divulgar agora. Presta atenção, porque você vai nos ajudar a orar também por essas pessoas, tá bom?
1: Bom, a paz do Senhor Jesus. Meu nome é Alessandra. Eu sou aqui do interior. E venho pedir, meu irmão, para estar orando pela restauração no meu casamento. Tem um mês que meu esposo saiu de casa, tá em Vitória. Mas eu creio que o Senhor pode fazer esse milagre. Amém?
2: Boa noite, Luciano Lopes. Eu sou o evangelista Leandro. Desde já eu peço oração, meu favor. Eu sou vigilante aqui, condomínio da Morá, aqui em Bicanga. Peço oração, meu favor.
0: Amém. Não deixa de participar, não, tá? Tá sempre com a gente.
3: Paz do Senhor, Luciano Lopes. Meu nome é Ivanilde. Eu moro aqui no bairro Goiabeiras. Peço oração pela minha vida sentimental, pela minha vida espiritual, por todas as áreas da minha vida. E peço oração também pela minha família, pela libertação dos meus sobrinhos, Iago, João Vitor, Diego e Davidson. Que Deus possa fazer uma transformação nas nossas vidas.
4: Boa noite, a paz do Senhor Jesus. Aqui é Helena de Barra Mares, peço oração a meu favor, vida espiritual, sentimental, financeira. Peço oração a favor dos meus filhos Emanuel, Ezequiel, Jefferson. Vida espiritual, sentimental, financeira. Peço oração a favor do Alexandre das Neves Lima. Vida espiritual, sentimental, financeira. Peço oração a favor da Lia. Cura. Peço oração a favor do Natan, da Cristal, da Érica, da Liliana, Amanda e família, Sueli e família, Cátia e família. Peço oração a favor da Denise e família. Peço oração a favor da Maria Ivone, da Conceição e família. Peço oração a favor da Max e família. Peço também oração a favor da irmã Edinalva e família, irmã Creunice e família. Muito obrigado, Deus abençoe, boa noite.
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0: Senhor, nesta nossa segunda oração da devolução, dessa noite de quarta-feira, nós queremos declarar a nossa total confiança, esperança e fé no Senhor. A verdade é que se o Senhor não entrar com a provisão e providência, o que será de nós para cada causa que estamos se apresentando? Que o Senhor venha trazer a cura nessa noite. Que o Senhor venha libertar do vício do cigarro branco, libertar do vício do álcool, da maconha, da cocaína, do crack, libertar completamente do vício da jogatina, libertar do vício do fristo, do cigarro eletrônico, da pornografia. Há poder no nome de Jesus para que essas vidas sejam libertas. Nós cremos, Pai, e te pedimos assim. Oramos também por aqueles que precisam ser libertos também do tráfico de drogas. Que o Senhor transforme a vida de cada um deles no nome de Jesus. Oramos também mais uma vez nessa noite por aqueles que estão trabalhando nessa noite de quarta-feira e vão entrar a madrugada de quarta. Protege-os, livra-os de todo e qualquer tipo de mal. Protege também seus familiares que estão em casa, Pai. Aproveitamos para orar nessa noite pela vida do nosso querido senador Magno Malta, pela sua família, Pai. Que cada um da sua família sejam tremendamente protegidos, guardados, blindados e escondidos pelo Senhor. Continue os abençoando, Pai. Continue os guiando pelo caminho que o Senhor quer que eles estejam andando. Nós abençoamos o senador Magno Malta e toda a sua família. Abençoamos também você, meu irmão e minha irmã, a sua casa e todos os seus sonhos e projetos. E essa bênção nós liberamos no nome de Jesus. Amém e graças a Deus.

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2: Glória a Deus! Começando mais uma edição da Madrugada Tudo de Bom aqui na sua 102.9, a Cor da Vida Rádio, que é tudo de bom. Você trabalhando, ligadinho com a gente, vai passar a madrugada toda ligado aqui na Cor da Vida. Teremos lindos louvores e também a palavra de Deus, o alimento do cristão. Prazer enorme estar com você. Eu sou o Juninho Vitor e essa é a Rádio A Cor da Vida FM, que é tudo de bom. A primeira de hoje tá chegando. Música.

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2: Quero convidar você a abrir a sua Bíblia, por favor, no primeiro livro de Samuel, 1 Samuel, capítulo 25. Havia um homem em Maom que tinha suas possessões no Carmelo, homem abastado, tinha 3.000 ovelhas e 1.000 cabras. E estava tosqueando as suas ovelhas no Carmelo. Nabal era o homem, é o nome deste homem, e Abigail o nome de sua mulher. Esta era sensata e formosa, porém o homem era duro, maligno em todo o seu trato. Era ele da casa de Caleb. Ouvindo Davi no deserto que Nabal tosqueava as suas ovelhas, enviou 10 moços e lhes disse: subi ao Carmelo, ide a Nabal, perguntai-lhe em meu nome como ele está. Direis a aquele próspero: paz seja contigo, e tenha paz a sua casa, e tudo o que possuis tenha paz. Tenho ouvido que tens tosqueadores, os teus pastores estiveram conosco, nenhum agravo lhe fizemos, e de nenhuma coisa sentiram falta todos os dias em que estiveram no Carmelo. Pergunta aos teus moços, e eles te dirão: achem mercê, pois os meus moços na tua presença, porque viemos em boa hora. Dá, pois, aos teus servos e a Davi, teu filho, qualquer coisa que tiveres à mão. Chegando, pois, os moços de Davi, e tendo falado a Nabal todas essas palavras em nome de Davi, aguardaram. Respondeu Nabal aos moços de Davi e disse: quem é Davi e quem é o filho de Jessé? Muitos são hoje em dia os servos que fogem ao seu senhor. Tomaria eu, pois, o meu pão e a minha água e a carne das minhas reses que degolei para os meus tosqueadores e o daria a homens que eu nem sei de onde vêm? Então os moços de Davi puseram-se a caminho, voltaram e, tendo chegado, lhe contaram tudo segundo todas essas

0: palavras. Pelo que disse Davi aos seus homens: cada um cinge a sua espada, e cada um cingiu a sua espada, e também Davi a sua. Subiram após Davi uns 400 homens, e 200 ficaram com a bagagem. Até aqui por enquanto, amém. Senhor, essa é a tua palavra. Nós cremos com a mais absoluta convicção do nosso coração que a Bíblia é a palavra do Senhor, que ela é perfeita, inerrante e atual. E agora rogamos que o mesmo Espírito que revelou essas palavras ilumine os nossos olhos e conceda-nos a graça de interpretar, de entender e de tirar lições para a nossa vida. No nome de Jesus. Amém. O que pode acontecer em um dia comum? Em primeiro lugar, repare comigo o versículo 14. Em um dia comum, chegam crises inesperadas. Em um dia comum, chegam crises inesperadas. Diz o versículo 14, que nesse meio tempo, um dentre os moços de Nabal o anunciou a Abigail, mulher, dizendo: Davi enviou do deserto mensageiros ao saudar o nosso Senhor, porém este disparatou com eles. O que está acontecendo aqui? A essa altura, Davi é um homem poderoso, Davi é um guerreiro valente. Ele ainda não tem um reino, ele ainda não foi coroado, ele ainda não tem um trono. Portanto, ele vive junto com os seus liderados, acampando por aqui ou por ali. Quando ele está próximo à região do Carmelo, o texto sagrado diz que ele se acampa próximo à propriedade de um homem. O seu nome é Nabal. Nabal, diz o texto, é um homem rico. Nabal é um homem próspero. Nabal é um homem com muita provisão no seu celeiro. E todos os homens que possuem muita provisão no seu celeiro, sobretudo àquela época, são alvo, talvez, da inveja, alvo, talvez, da vontade que outro tem de ter o que ele tem. Portanto, Nabal, apesar de ser um homem muito rico, pode ser que por algum momento a sua propriedade estivesse em jogo. O que está acontecendo no texto é que lá pelas tantas, Davi, que está acampado, repito, próximo às propriedades de Nabal, começa a guardar as propriedades de Nabal. Você imagina que qualquer pessoa mal intencionada, que qualquer bandido que quisesse entrar nas terras de Nabal, iria perceber a presença de Davi e de seus homens, de Davi e de seus liderados. Então, nessa altura do texto, 1 Samuel, capítulo 25, nós temos o retrato de Davi enviando alguns dos seus soldados, alguns dos seus homens, alguns dos seus companheiros, até o dono dessa propriedade. E Davi tem a melhor das intenções. Se você reparou na leitura do texto, ele disse assim aos seus moços: digam aquele próspero. Quem é aquele próspero? É o Nabal. Davi elogia aquele homem. E a palavra que Davi envia através dos seus subalternos até Nabal é: paz seja convosco. Aqui estão os meus homens. Nós temos protegido a sua propriedade. A nossa presença aqui tem afastado da sua propriedade os inimigos, os bandidos, os salteadores. Então, se nós acharmos mercê a tua presença, eu peço-te, alimente os meus soldados. E é nesse momento que Nabal responde com rispidez, responde com orgulho, responde com tolice: eu não sei quem vocês são, eu não recebo a paz que vocês estão enviando. Como eu vou tirar do meu alimento, como eu vou tirar da minha propriedade para alimentar gente que eu nunca vi, gente que eu não conheço? Eu não tenho dívida nenhuma de gratidão com vocês, saiam daqui, ponham-se daqui para fora. Bem, é nesse momento que a informação chega até Davi, e é evidente que Davi é tomado pela ira. Por quê? Porque ele está fazendo bem a Nabal, e o bem que ele faz a Nabal não foi retribuído a contento. O bem que ele fez a Nabal foi retribuído com ofensa, foi retribuído com humilhação, foi retribuído com desdenho. A ira de Davi agora se acende, e ele envia homens a matar Nabal e a sua família. Bem, é nesse momento que surge a personagem principal dessa história, a esposa de Nabal. O seu nome é Abigail. E ela recebe agora, no versículo 14, uma notícia inesperada. A notícia de que num belo dia ela acorda como acordou em todos os outros dias da sua história, mas dessa vez tem um exército vindo para matar a sua família. Tem um exército vindo para acabar com a sua descendência. Tem um exército vindo para destruir a sua propriedade e destruir a sua casa. Eu fico imaginando que nesse dia comum, essa mulher tenha dito: era melhor que eu não tivesse acordado. Agora que eu acordei, eu percebo o tamanho da crise que está diante de mim. Bem, isso acontece na vida de todo mundo. É num dia comum que a crise inesperada chega. Sorrateiramente, sem bater a porta, sem anunciar, sem dar sinais de presságio, as crises simplesmente chegam. Eu não sei qual foi a última grande crise que você passou, mas é muito provável que no momento que o seu despertador tocou e você levantou da cama, você não imaginava passá-la. Você não imaginava que essa crise bateria a sua porta, mas ela bateu. Porque é num dia comum que crises inesperadas chegam. É num dia comum que você é intimado na justiça. É num dia comum que você se vê um devedor. É num dia comum que você recebe um telefonema que muda a sua história. Alguém que você ama foi atropelado. Alguém que você ama passou por algum constrangimento. É num dia comum que você percebe que crise não marca horário na agenda. É o que está acontecendo aqui com Abigail. Ela simplesmente acorda, sua Bíblia está aberta, e diz o verso 14, que os moços, os servos do seu marido disseram para ela: Davi enviou do deserto mensageiros para saudar o nosso Senhor, porém este disparatou com eles. Agora ela já imagina que o inesperado está caminhando para sua porta, porque num dia comum, crises inesperadas acontecem. Anote um versículo da Bíblia que tem falado muito comigo esses dias. Provérbios capítulo 27, versículo 1 diz assim: Não te glories do dia de amanhã, porque não sabes o que trará a luz. Salomão está dizendo: você não pode se gloriar no amanhã, porque você não sabe o que vai acontecer no amanhã. É por isso que em Mateus 6:34, Jesus nos ensina que basta a cada dia o seu próprio mal. Amanhã pode vir o inesperado. Mas em segundo lugar, repare comigo o verso 22. Em um dia comum, você pode sofrer consequências pelos erros dos outros. Você pode sofrer consequências pelos erros dos outros. O verso 22 diz assim: Faça a Deus o que lhe aprouver aos inimigos de Davi, se eu deixar ao amanhecer um só do sexo masculino dentre os seus. O que está acontecendo aqui? Agora Abigail tem noção da dimensão da ameaça que ela está sofrendo, do constrangimento que a sua casa vai viver. Davi está dizendo assim: eu vou aniquilar todos do sexo masculino da casa de Nabal. E essa mulher agora é tomada evidentemente por um desespero. Agora eu tenho uma pergunta a te fazer. Se você fez comigo a leitura atenta do texto, Abigail tem alguma culpa nessa história? Resposta: não. Abigail concorreu de alguma forma para que isso acontecesse? Resposta: não. Abigail ofendeu Davi? Resposta: não. Abigail disse para Nabal ofender Davi? Resposta: não. Em outras palavras, a tragédia que se aproxima da casa de Abigail não tem absolutamente nada a ver com nenhuma postura sua. Não tem absolutamente nada a ver com nenhuma reação ou sequer com alguma omissão de Abigail. O tolo aqui é o seu marido. Aliás, isso acontece. Isso pode acontecer com qualquer casamento. Isso pode acontecer em qualquer relacionamento. Isso pode acontecer em qualquer amizade. Você sabe a santidade do livro que eu estou com ele aberto aqui no púlpito. De forma alguma a ideia do livro é desmerecer alguém ou justificar o término de um matrimônio. Mas repare comigo uma coisa no verso 3. Olha a denúncia que a Bíblia faz, ou pelo menos os argumentos que a Bíblia permite. O texto diz que Nabal era o nome deste homem, o marido, e que Abigail era o nome de sua mulher. Agora, olha o que a Bíblia diz, olha o testemunho da Bíblia, não é o meu testemunho, não é o que eu acho, não é o que penso, não é minha opinião, é o que a palavra de Deus diz sobre essa mulher. O texto diz que essa mulher era sensata e formosa. Mas o próprio texto diz que aquele homem, o seu marido, era duro e maligno em todo o seu trato. É lógico que os arranjos de matrimônio daquele tempo eram diferentes de hoje. Aqui nós estamos ainda naquela ideia dos casamentos arranjados, das descendências de famílias que são afins, que acabam colocando seus pares para iniciar alguma núpcia. Hoje é diferente, mas o resultado pode ser igual. Você pode ter uma mulher bonita e sensata que encontrou um homem maligno e duro no trato. Você pode ter o inverso. Você pode ter um homem sensato que encontrou uma mulher maligna e dura no trato. É evidente que no momento do galanteio, do cortejo, nada disso se apresenta. Mas depois de alguns anos de casamento, o que nós percebemos é que a Abigail está com um homem que é duro no trato, que é maligno, que é tolo. E agora ela precisa pagar pelos erros deste homem. Bem, eu queria poder mudar a mensagem, mas não posso. Às vezes você sofre consequências de erros que você não cometeu. Não existe justiça humana, não existe equalizador humano nas crises da vida. Porque se eu e você fôssemos responsáveis apenas pelas nossas ações, já seria difícil. Porque nós somos errantes, porque o nosso temperamento muitas vezes é fragilizado, porque nós temos altercações de humor. Então já seria difícil se nós apenas sofrêssemos os erros das nossas más decisões. O problema, no entanto, é que além de sofrer os erros das nossas más decisões na vida, no jogo de gente grande, na vida como ela é, nós sofremos os erros e nós sofremos as consequências daqueles que não são a gente, mas que erram. Você sofre por erro de quem você ama. Quantas mães não sofrem pelas escolhas dos seus filhos? Evidente, claro, que você vai consolar essa mãe dizendo que Deus deu livre-arbítrio às pessoas, que você vai consolar essa mãe dizendo que pode melhorar, que você vai consolar essa mãe dizendo que ela não tem culpa, e tudo isso é verdade. Só que enquanto tudo isso é verdade, a mãe chora por um erro que não foi ela que cometeu. Isso vale para o casamento. Mulheres angustiadas pelas omissões de seus maridos, homens angustiados pelas omissões de suas mulheres. Você, num dia comum, percebe que vai sofrer pelas consequências do que os outros fizeram. É o que está acontecendo com Abigail. Você acha que é fácil para uma pessoa, seja homem ou seja mulher, receber um recado? Está vindo um sujeito aí que é forte, que é poderoso e que está numa gangue. Está vindo esse sujeito aí para matar todo mundo da sua casa. Você acha que é bom receber essa notícia? Essa notícia é desesperadora. Essa notícia é contumaz. Essa notícia é terrível. E essa notícia não é por causa de um erro de Abigail. Essa notícia é por causa de um erro de Nabal. Mas em terceiro lugar, perceba comigo o versículo 19. É num dia comum que você precisa trilhar caminhos que você não gostaria de trilhar. É num dia comum que você precisa trilhar caminhos que não gostaria. Olha o que diz o verso 19. Ela disse aos seus moços: ide adiante de mim, pois vos seguirei de perto. Porém, nada disse ela ao seu marido Nabal. O que está acontecendo aqui? Quando ela recebe a notícia, lá no versículo 14, ela entra em ação. E quando ela entra em ação, diz o versículo 18, que ela junta uma quantidade de presentes. Vejamos quais são esses presentes, verso 18. Então Abigail tomou a toda a pressa 200 pães, 2 odres de vinho, 5 ovelhas preparadas, 5 medidas de trigo tostado, 100 cachos de passas, 200 passas de figo, e pôs sobre os jumentos. E ela vai caminhando até Davi. Então, preste atenção aqui nas minhas mãos, qual é o cenário construído? Daquele lado está vindo Davi e um monte de homem com espada, com sangue nos olhos, para acabar com a minha família. Daquele lado está vindo um homem que foi ferido pelo marido dela, Abigail, um homem que foi humilhado, um homem que está esbravejando ameaças e morte. Ele está vindo daquele lado. E aqui está Abigail. Qual é o único caminho, qual é a única direção que, via de regra, essa mulher não quer ir? É na direção do homem que quer matá-la, ou que quer matar a sua família, os homens de sua família. Ela pode ir embora, ela pode voltar para a casa dos pais, ela pode se esconder, ela pode se matar, ela pode pegar qualquer caminho, ela pode fugir. Mas diz o texto que ela resolve pegar o caminho daqueles que estão vindo com sangue nos olhos para destruir a sua casa. É porque num dia comum você precisa trilhar um caminho que você não gostaria de trilhar. Não é fácil. Imagine alguém que você ama na delegacia. Não é fácil ir até lá. Alguns aqui, como eu, já receberam a notícia na calada da noite. O hospital liga, por protocolo não dizem o que é. Só fala assim: vem aqui e por favor traga os documentos. Não disse o que aconteceu. Mas você já tem experiência na vida o suficiente para saber qual é a tradução do tragam os documentos. Você precisa pegar os documentos. Se você tem um carro, você precisa ligar o seu carro. Você precisa se dirigir até aquele hospital. É um caminho que ninguém gostaria de trilhar. Você é réu num processo, chegou o dia da audiência, você precisa acordar, você precisa pegar um transporte, você precisa se dirigir até o tribunal. Ninguém quer pegar esse caminho. Você teve uma frustração relacional, chegou o dia de assinar o divórcio. Não é um divórcio por razão mútua, é um que não quer mais. E você precisa pegar o seu carro, já que não tem jeito. Pegar uma caneta, assinar um papel. Tem caminhos da vida que a gente não quer trilhar. Tem caminhos da vida que seria melhor nós pegarmos a direção oposta. Tem caminhos da vida que são sofríveis, dolorosos, tenebrosos. Tem cenas da vida que você já vai calculando antes de chegar, sem querer ver. Você já pensa. Você já pensa no cenário, você já pensa na angústia, você já pensa na miséria, você já pensa na tristeza. E você sabe que tem que ir lá. Não tem outra pessoa para ir, é você que tem que ir. É um caminho que ninguém quer trilhar. Num dia comum você precisa trilhar caminhos que não gostaria, mas é a vida. Num dia comum você precisa trilhar caminhos que não gostaria, verso 19. Mas num dia comum, verso 23, Deus usa pessoas comuns para preservar propósitos eternos. Que Deus nos abençoe em nome de Jesus.
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Lindos louvores na nossa madrugada. Que madrugada edificante, que madrugada abençoada. Você que tá trabalhando aí na companhia da Rádio Acor da Vida, que Papai do Céu te abençoe grandemente. Meu irmão, a palavra de Deus diz: esperei com paciência no Senhor, ele se inclinou para mim e ouviu o meu clamor. Então, ó, não

0: dele. Então, não desista, não desanime, a sua vitória tá chegando, eu profetizo isso na sua vida. Continua a nossa madrugada, tudo de bom.
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1: Madrugada, tudo de bom aqui na sua rádio A Cor da Vida FM, que é tudo de bom até 4 horas da manhã. Lindos louvores na sua madrugada e que Papai do Céu te abençoe grandemente, poderosamente, meu irmão. E guarda essa palavra do Senhor Jesus no seu coração, que diz o seguinte: não te mandei eu? Esforça-te e tenha bom ânimo. Não temas, nem te espantes, porque o Senhor teu Deus é contigo, por onde quer que andares. Josué 1:9. Então, meu irmão, o Senhor te diz: não te mandei eu? Esforça-te, tenha bom ânimo, não temas, nem te espantes. Ele está contigo na sua caminhada, meu irmão. Então, não há motivos para você sentir medo, desânimo, ansiedade. Não há motivos. Continue caminhando, marchando, firme, porque o Senhor é contigo. Boa madrugada.

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Essa é a madrugada, tudo de boa aqui na 102.9. É um enorme prazer estar com vocês. Eu sou o Juninho Vitor e eu quero te dizer que a gratidão abre portas espirituais. Quem aprende a agradecer no pouco, verá Deus agir no muito. Então, meu irmão, antes de pedir, agradeça. Agradeça tudo que Deus já te entregou, porque Deus já te entregou muitas coisas. Então, agradeça. Agradeça a Deus primeiro, antes de pedir. E confie no Senhor, que Ele fará muito mais do que você um dia imaginou. Saiba que Deus tem propósitos, promessas grandes para sua vida. Basta que você confie.

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1: Quando Jesus estendeu a sua mão, salvou um homem perdido. 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
3: João capítulo 6, do verso 66 ao 69. João capítulo 6, de 66 a 69. Diz assim a palavra do Senhor: à vista dessas coisas, muitos dos seus discípulos o abandonaram e não mais o seguiam. Então dirigiu-se Jesus aos 12: quem de vós quereis retirai-vos também? Ao que lhe disse Pedro: para quem iremos nós? Tu tens as palavras de vida eterna, e nós temos crido e conhecido que tu és o Santo de Deus. Nós temos crido e conhecido que tu és o Santo de Deus. Pai, essa é a tua palavra. Como nós cantamos aqui, sentindo um pedaço dos céus, a tua palavra não volta vazia. Por isso, ó Espírito Santo, rogamos que por meio da tua palavra o Senhor promova salvação nessa noite, o Senhor promova libertação nessa noite, o Senhor promova cura nessa noite, para honra e glória do teu nome, em nome de Jesus. Eu quero, a partir desse texto, compartilhar com os irmãos alguns princípios importantes para o ano de 2023. Quando nesse culto entregamos a Deus o mês de dezembro, eu e você nutrimos a convicção de que Deus está preparando para nós coisas grandiosas em 2023. Louvado seja o nome dele.

0: Mas para isso nós precisamos ter em mente os princípios da palavra do Senhor. Cada um desses versículos trará para nós um princípio que eu gostaria que você guardasse no seu coração. Portanto, o primeiro princípio está no verso 66 e é o seguinte: Jesus não apenas conforta, Jesus também confronta. Ele multiplica pães e peixes, ele anda sobre as águas. Mas na segunda metade desse capítulo, Jesus começa a exortar o povo. Jesus começa a confrontar o povo. Jesus começa a dizer coisas difíceis para o povo. E o que diz o verso 66? Que alguns dos seus discípulos o abandonaram? Não. Diz que poucos dos seus discípulos o abandonaram? Não. Diz que muitos dos seus discípulos o abandonaram. Foram muitos, e não foram os gentios, e não foram os ímpios, e não foram os incrédulos. Os discípulos de Jesus não mais o seguiam. Enquanto Jesus dava mensagens de conforto, enquanto Jesus dava mensagens de alento, as multidões o seguiam. Agora Jesus começa a confrontar, a exortar. E diz o verso 66, que muitos dos seus discípulos deixaram de o seguir. Mas eu sei que Deus está levantando, na cidade de Fortaleza, Deus está levantando nesta igreja, Igreja de Jesus, Ministério Canaã, Deus está levantando uma multidão de discípulos que não o deixará de seguir por causa do confronto. Jesus não apenas conforta, Jesus também confronta. E nós precisamos estar prontos para o confronto de Jesus. Arrependei-vos, vos é chegado o reino dos céus. O Senhor Jesus virá, e quem não estiver na busca da santificação, não vai subir. É tempo de endireitar a vida, é tempo de endireitar as veredas, é tempo de confronto. O crente não pode viver só de conforto, tem que viver de confronto. Se Jesus te confrontar, aceite. Eu não sei, meu irmão querido, se você consegue notar a tristeza desse verso. O verso 66 tem que tirar lágrimas dos nossos olhos. Está dizendo aí que muitos discípulos abandonaram Jesus. Não foram ímpios, não foram gentis, não foram marginais. O abandono veio da própria casa, dos próprios discípulos. Mas há um segundo princípio no texto. Eu disse que cada verso tem um princípio. Verso 67. O princípio é: Jesus não quer seguidores obrigados. Jesus não quer seguidores obrigados. Me corrija, por favor. Agora diz o verso 67 que Jesus para de olhar para aquela multidão, aqueles muitos que o abandonaram, e agora Jesus olha para os 12. E ele diz assim para os 12, por favor me corrija, pastor Davi. Ele diz assim: por favorzinho, não me abandonem. Ele diz assim: eu já recebi muitos abandonos, vocês 12, eu imploro, não me abandonem. É isso que está escrito? Pelo amor de Deus, quer dizer, pelo amor de mim mesmo, não me abandonem. Você sabe o que ele disse? Quem de vós quereis retirar-vos também? Traduzindo, quem é o próximo? É falta de adeus? É falta de tchau? Quem é o próximo? Porque Jesus não quer seguidores obrigados. Quem quiser vir após mim, Negue-se a si mesmo, tome a sua cruz diariamente e siga-me. Vinde a mim. Jesus não quer seguidores obrigados. Por que que você segue Jesus? Se Deus nos deu o livre-arbítrio, se Deus nos deu essa possibilidade, é porque Ele quer que venhamos a segui-lo. Porque nós olhamos para Ele e percebemos que Ele é a única resposta. Que Ele é o único que pode bancar a nossa existência. Que dizendo sim para Ele, nós dizemos não para todos os outros. Jesus não está dizendo, por favorzinho, não me abandonem. Eu não vou aguentar viver sem vocês 12. Até o abandono dos outros eu aceito. Agora o de vocês 12, por favorzinho, não me deixem. Jesus diz, querem ir? A porta está aberta. Eu não quero vocês aqui obrigados ou coagidos. Eu quero que vocês aprendam de mim. E eu sei que Deus está levantando em Fortaleza. E eu sei que Deus está levantando em cada culto dessa semana uma multidão que diz: eu escolho viver em Jesus. Nele nós vivemos, nos movemos e existimos, diz Atos 17:28. O qual nos fez conhecer a grandeza desse mistério entre os gentios, Cristo em vós, esperança da glória, Colossenses 1:27. Jesus não quer seguidores obrigados. O diabo é o pai da mentira. E ele já inventou muitas mentiras. Mas para mim, uma das grandes mentiras que o diabo inventou foi essa imagem popular de que ser de Jesus, ser crente, é uma coisa pequena. Às vezes com muito aborrecimento. Eu não sei se você já viu em qualquer programa de TV, em qualquer referência que o mundo faz sobre nós, o crente é sempre aquela pessoa mais sofredora, mais cabisbaixa, aquela coisa esmilinguida, sabe? E aí aparece aquela coisa assim, o sujeito vivia num bar, e ele se converte a Jesus. Tempos depois ele está passando com a Bíblia na mão, e os colegas do bar dizem assim, ah, perdemos o fulano. Fulano morreu. Isso é uma grande mentira, irmãos. O diabo quer inventar para o mundo essa mentira de que as coisas prazerosas da vida estão do lado de cá, nas festas, nos bailes, nos bares, e que aqui do nosso lado, o lado de Jesus, aqui é só ajoelhar do milho, aqui é só problema, aqui é só dor. Isso é uma grande mentira. Nós precisamos nos levantar e dizer que as coisas verdadeiramente prazerosas da vida estão aqui do nosso lado e não do lado de lá. Quem experimenta a alegria do Espírito Santo não quer saber de mais nada. Quem experimenta a alegria, o deleite do Espírito Santo não precisa de mais nada. A alegria de verdade é quem conhece Jesus. A alegria de verdade é quem tem Jesus. A alegria de verdade é quem escolhe Jesus. O nosso prazer é eterno, ele não acaba na quarta de cinzas. A nossa alegria é perene. Mas há um terceiro princípio, verso 68. E o princípio é: Jesus é o caminho da exclusividade. Jesus é o caminho da exclusividade. Agora Pedro passa a responder a pergunta de Jesus. Ele disse: Senhor, para quem iremos nós? Tu tens as palavras de vida eterna. Jesus é o caminho da exclusividade. Primeiro, porque ele é suficiente. Jesus é o caminho da exclusividade, porque ele é o dono da vida. Quando nós dizemos sim para Jesus, nós estamos dizendo não para as outras coisas. Buscai, pois, em primeiro lugar o reino de Deus e a sua justiça, e as demais coisas vos serão acrescentadas. Jesus é o caminho da exclusividade. Jesus precisa preencher não uma parte da nossa vida, mas precisa preencher toda a nossa vida. Conta-se que um grande pregador avivalista estava fazendo uma de suas ministrações, quando na hora do apelo vieram empurrando um homem que não tinha as duas pernas. E conta-se que esse homem gritava ao altar: será que Deus aceita um homem pela metade? Ao que o pregador respondeu: Deus prefere muito mais um homem pela metade que se entrega por inteiro do que um homem inteiro que se entrega pela metade. Deus prefere muito mais um homem pela metade que se entrega por inteiro do que um homem inteiro que se entrega pela metade. Jesus é o Deus da exclusividade. ...99% de confiança em Jesus é desconfiança. 99% de confiança em Jesus é desconfiança. Ou somos de Jesus, ou não somos de Jesus. Sabe qual é o lugar mais seguro do mundo? Sabe qual é o lugar mais seguro do mundo? Você pode ter um muro alto, cerca de arame farpado, cerca elétrica, alarme, câmera. Você pode ter cachorro bravo. Mas o lugar mais seguro do mundo é o centro da vontade de Deus. O lugar mais seguro do mundo é o centro da vontade de Deus. Lá nós temos segurança de verdade. Quarto e último princípio. Verso 69. Jesus é o caminho da experiência. Jesus é o caminho da experiência. Me corrijam, por favor. Diz o texto: nós temos crido que tu és o Santo de Deus. Sim ou não? Não. O que diz o texto? Nós temos crido e conhecido. Não basta só crer. Crês tu que há um só Deus, fazes bem. Até os demônios creem e estremecem. É preciso conhecer. Nós temos crido e conhecido. Porque Jesus precisa ser experimentado. Jesus precisa ser conhecido. Conheçamos e prossigamos em conhecer ao Senhor. Você crê em Jesus? Os demônios também creem. Aliás, ao pronunciar o nome de Jesus, dobram-se joelhos nos céus, na terra e debaixo da terra. Crê em Jesus, os demônios também fazem. Você sabe versículos sobre Jesus? O demônio também sabe. Lembre-se que no episódio da tentação, após o batismo de Jesus, o diabo cita a escritura. Então, o que nos diferencia dos perversos, dos demônios? É porque eles só creem. Nós cremos e experimentamos. Nós cremos e conhecemos. Nós cremos e temos intimidade com Ele. Ele vive, Ele reina e Ele voltará. Ele vive, Ele reina e Ele voltará.
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0: Madrugada, tudo de bom até 4 da manhã, aqui na programação da sua Cor da Vida FM, que é tudo de bom. Quero você participando comigo, 988991029. Se cadastra, gente, tem muitas e muitas promoções. Você tem acompanhado aqui, não desista. Se você não ganhou um prêmio ainda, continue participando, continue persistindo, continue acreditando que você vai ser premiado também, tá? Então faça o cadastro aqui e me diga qual promoção que você quer participar. 988991029. Continua a nossa madrugada, tudo de bom.
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E continuamos por aqui com a nossa madrugada tudo de bom. Que madrugada abençoada, né, meu irmão? Só louvores lindos, a palavra de Deus pro seu coração. E eu quero deixar essa mensagem pro seu coração também, esse versículo em Provérbios 3, versos 5 e 6. Confie no Senhor de todo o teu coração e não te estribes no teu próprio entendimento, reconhecendo-o em todos os seus caminhos.

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Ou não para até 4 da manhã? Eu estou aqui com você trazendo lindos louvores, também com palavras que edificam a nossa vida. Como é bom adorar o Senhor Jesus, né? E a Cor da Vida está aqui para ser a sua companhia de manhã, de tarde, à noite e de madrugada também. Você que está trabalhando, meu amigo, motorista por aplicativo, que Papai do Céu te abençoe grandemente, te dê um livramento no trânsito e que ele traga para você, meu irmão, boas corridas, que você leve o sustento para sua casa. A nossa madrugada, tudo de bom? Não para, tem mais um lindo louvor.

com essa eu vou finalizando mais uma edição da Madrugada Tudo de Bom aqui na Rádio A Cor da Vida, FM, que é tudo de bom. Ó, mas continue ligadinho porque eu vou no breve intervalo e já volto trazendo o nosso Vida Sertaneja. Espera aí que eu já volto.

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1: Tchê, tô de volta e agora com Vida Sertaneja, vamos sertanejar, minha gente. Bom dia, bom dia, bom dia, você que está se arrumando aí para trabalhar, que papai do céu te abençoe, que você tenha um dia lindo, um dia muito próspero, meu irmão, um dia com a proteção, os livramentos do Senhor Jesus sobre a sua vida. Aumenta o volume, vamos juntos sertanejando até as 5 da manhã, vamos lá, a primeira tá chegando.

0: Esse é o Vida Sertaneja, meu irmão. Bom dia, bom dia, bom dia. Tá se preparando aí pra mais um dia de trabalho? Tá tomando café? Tá preparando o café da manhã? Ah, tá preparando a marmita, né? Tá arrumando a roupa, arrumando as coisas pra sair pra trabalhar. Que papai do céu te guarde nesta madrugada, meu irmão. E a gente continua por aqui com Vida Sertaneja.
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1: Eu queria oferecer essa canção pra vocês, que são uma raridade também, né? Não é? Anderson Freire, grande abraço pra você, cara.

Bom dia, bom dia, bom dia! Onde quer que você esteja ouvindo a gente? Tá no carro? Obrigado pela carona. Tá em casa? Tá levantando agora aquela preguicinha. Aquela preguicinha, sabe? Pra sair pra trabalhar, mas tem que ir, meu irmão. Faça sua oração, peça o Papai do Céu pra te guardar, pra te dar força e bom trabalho. Bom dia pra você! Daqui a pouco tem Bom Dia Cor da Vida. 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

0: isso. Aleluia. Glória a Deus.
1: Finalizou, que peninha, né? Acabou o Vida Sertaneja, mas amanhã tem mais a partir das 4 da manhã. Continue ligado na Cor da Vida, sabe por quê? Porque nossa programação não para. Tá chegando o Bom Dia Cor da Vida com ele, Samuel Silva, de bem com a vida. Bom trabalho, Samuel. Eu volto mais tarde, gente.

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0: gente bonita! Fala, gente querida! Tá começando a partir de agora mais uma edição aqui do nosso Bom Dia Cor da Vida. E aí, tá tudo bem com você? Hoje é quinta-feira, dia 24 de setembro. E coisa boa, o mês de setembro tá indo embora, hein, minha gente? Você que tá aí na sintonia da Cor da Vida, vai participando com a gente aqui no Zap Zap 988991029. Participe e concorra a muitos prêmios. Pois é, você ouviu aí a chamadinha da primavera premiada, hein? Muitos prêmios para você: micro-ondas, air fryer, bike infantil, liquidificador, misteira, ventilador e muito mais aqui na Rádio Cor da Vida. Eu tenho certeza que você que participar vai se dar muito bem.
1: Eita glória, é forte Brasil!
0: É só participar com a gente aqui, ficando ligado na programação mais gostosa do seu rádio. E vamos começando o nosso Bom Dia Cor da Vida. Aquele dia abençoado pra você aí, ó, que tá ligado na Cor da Vida FM. Sou eu mesmo, fecha comigo, que eu fecho contigo. Vamos começando assim, ó, com Regis Danese. 5:05.

0: vez, calma aí, Sam, não me deixe esquecer. Na sequência, Anderson Freire, Guarda Minha Casa. E também tivemos Regis Danese, Tu És Tão Bom Pra Mim. 5:20, daqui a pouquinho tem a reflexão do dia. Já manda aí a sua mensagem, nome completo, bairro, para você concorrer aos prêmios. E na oportunidade, já vou estar oferecendo a reflexão para você. Agora 5:21.
1: Ei, Samuel, bom dia. A Desportiva Ferroviária teve seu registro formalizado junto ao governo federal nessa semana, avançando em mais uma etapa do processo de transformação do Clube de Cariacica em SAF, Sociedade Anônima do Futebol. A mudança no modelo de gestão foi aprovada pelos associados por 29-1 em Assembleia Geral Extraordinária realizada em julho deste ano. A votação ocorreu na sede do clube, no bairro Jardim América, em Cariacica. Além da transformação em SAF, os associados aprovaram o estatuto social da nova empresa, que terá fórum no município. Então, agora é oficial. Desportiva vira SAF com Sávio entre investidores e plano de 116 milhões de reais. Direto da redação da Rádio Acorda Vida, Larissa Faria.
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2: Já já tem aqui pra você a mensagem de reflexão. Já deixa seu nome, seu bairro. 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

0: Sempre de bem com a vida. Vamos que vamos aqui no oferecimento da mensagem de reflexão. Eu quero abrir aqui a mensagem de reflexão oferecendo para você que tá já na sintonia com a gente nessa madrugada. Ó, vai a mensagem de reflexão aqui para Rosângela Januário, de José de Anchieta. Pro Elciene, do bairro Magistrado Jacaraípe, para Sara Seabra, de Cubi de Cima, para Beatriz Lázaro, de Canaã. Tá ligadinha com a gente aqui, oferecendo a mensagem para todos os ouvintes, né? Valeu aí pela participação. Vai também a mensagem de reflexão aqui para nossa amiga Eni Lemes, do bairro Prolar, pro Tiago Trevesani, de Jardim Botânico, pro Tony César Rufino, do Ibis. Vai também para Vera Lúcia Estolano, do bairro Vila Independência, pro tio Márcio e tia Vânia, de Vila Prudêncio, para Sueli Teodoro, da Praia de Itaparica, para Mauro Machado, de Santa Teresa Vitória. Vai para Deuir Antônia, do bairro Presidente Médici. Tá ligadinha, desejando uma quinta-feira abençoada para todos os ouvintes. Vai também pro Evandro Lima Penedo. Tá ligado com a gente na Praia dos Recifes. Edson Braga Menezes, da Padaria Vitória, juntamente com o Davi, com a Eunice. Vai, o abraço aí, tudo de bom para todos da Padaria Vitória em Terra Vermelha. Leonardo Machado Guimarães, tá em Soteco Viana. Gabriele Gomes, de Porto Novo, oferecendo para todos os funcionários da Padaria Arthur e Juliana e para todos os membros da Igreja Getsemane, Assembleia de Deus. Vai também para o Antônio Big Benção, do Rio Marinho, tá aqui na sintonia. Vai para Ana Lúcia, de Alzira Ramos. Vai também para o pastor Paulo Sérgio do Romão, para Josi Marmitex, do bairro Vila Prudêncio. Vai para o João Carlos Ferreira, do Cruzeiro do Sul. Vai também para o Cristian Loureiro, de Santa Inês. Para Jéssica Teles, do bairro Jardim Carapina. Vai também aqui a mensagem de reflexão para Marisa Mourão, de... deixa eu ver o bairro dela aqui, bairro Aparecida. Vai também a mensagem de reflexão para Eliane Chaves, do bairro Vista do Mestre, né? Do residencial Vista do Mestre, aí na sintonia com a gente. Um forte abraço aí, tudo de bom para você. Vai também a mensagem de reflexão aqui pro Daniel Silva, de Jardim Marilândia. Hoje a nossa amiga tá aqui também na sintonia, Joides Vieira, do bairro Nova Esperança. Um forte abraço aí, tudo de bom. Vai para todos os ouvintes que estão ligados aqui na Rádio Acordo da Vida. Vai para o Dilson Gonçalves, do bairro Perobas, para o Josiel Reis de Santana, para Irani Leopoldino, também na sintonia. Um forte abraço aí, tudo de bom para você. Vai a mensagem de reflexão aqui para o Mário Pereira, do bairro Presidente Médici. Vai para Jaqueline da Rocha, do bairro Porto de Cariacica, para o Eliseu Batista, de Cobilândia, na padaria Cobilândia, na sintonia aí com a gente, oferecendo aqui para todos que estão na sintonia, e para o Elifas, do ar-condicionado Alfa. Vai também aqui para Rita Carvalho, de Vila Garrido. Vai para o Marcos, de Vista Mar. Para Ângela, de Porto de Cariacica. Vai também a mensagem de reflexão para nossa amiga Paula de Bicanga. Tá sempre na sintonia, sempre ouvindo a Cor da Vida. Valeu aí pelo carinho, valeu pela participação de sempre.
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0: Hoje nós vamos falar sobre o livro de Juízes. O livro de Juízes apresenta uma história marcada por ciclos. O povo de Israel se afastava de Deus, enfrentava as consequências de suas escolhas. Chamava o Senhor e Deus levantava um juiz para libertá-lo. Depois de algum tempo, porém, o povo novamente se afastava e assim ficava nesse vai e vem. Uma das grandes lições do livro é que a distância de Deus começa no coração. Quando Israel deixava de obedecer ao Senhor, não demorava para que surgissem conflitos, sofrimentos e a desordem total. Ainda assim, Deus continuava ouvindo o clamor do seu povo e demonstrando misericórdia. O livro também nos mostra que Deus pode usar pessoas imperfeitas para realizar seus propósitos. Juízes, tipo Débora, Gideão, Sansão, tinham histórias muito diferentes e também apresentavam limitações e falhas. Isso nos lembra que a obra de Deus não depende da perfeição humana, mas de sua graça e de nossa disposição para obedecer. Outro alerta importante aparece no final do livro, que diz em Juízes 21:25: cada um fazia o que parecia certo aos seus próprios olhos. Quando cada pessoa passa a estabelecer sua própria verdade e rejeita a direção de Deus, a sociedade e a própria vida podem entrar em desordem. O livro de Juízes, portanto, nos convida a refletir. Estamos buscando a direção de Deus ou estamos fazendo aquilo que parece certo aos nossos próprios olhos? A mensagem do livro continua atual. Deus deseja que não vivamos presos aos ciclos dos erros. Arrependimento e queda, mas que desenvolvamos uma vida de fidelidade e comunhão com Ele. Para guardar no coração, essa aqui é a mensagem final da reflexão. Senhor, nos ajude e não nos deixe afastar de Ti. Quando tudo está bem, ensina-me a confiar na Tua direção, obedecer a Tua palavra e permanecer fiel, mesmo quando ninguém está vendo. Essa é a reflexão para você nesta quinta-feira.

0: Lobo lindo, Theo Rubia, o meu Deus é o mesmo. Ó, daqui a pouquinho tem alô, alô, tudo de bom.
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0: Fala, minha gente. Alô, alô, tudo de bom aqui na Rádio Acorda da Vida. E você vai participando aqui comigo, hein? 988991029.
1: Bom dia, Samuel Silva. Bom dia, Acorda da Vida. Eliane Luiz Alves do Mestre.
0: Bom dia.
1: Tô passando aqui hoje pra desejar em especial um bom dia pra todos os ouvintes dessa rádio maravilhosa. Pra vocês, locutores, que faz a nossa alegria de todas as manhãs, de todas as tardes, de todas as noites. Samuel, manda um abraço pra mim aí, meu amigo. Um ótimo dia pra você.
0: Valeu aí, um abração aí pra nossa amiga Eliane do Residencial Vista do Mestre. Tem mais participações.
2: Bom dia, Samuel. Bom dia, ouvintes da Acorda da Vida FM. Reginaldo de Vale Encantado. Hoje
0: fala,
2: é quinta-feira e nós estamos saindo para trabalhar. Agora são 5h46. Hoje é quinta, amanhã é sexta-feira, dia mais esperado para descansar, né? No final de semana. Bom dia a todos, bom dia, que Deus abençoe.
0: Valeu aí pela participação.
3: Meu amigo, meu irmão Samuel Silva, paz a Jesus.
0: Eita
3: glória, cheguei atrasado hoje, tive o ônibus, atrasou, mas cheguei, graças a nosso bom
0: Chegou
3: Deus.
0: Chegou chegando.
3: Um excelente dia, uma boa quinta-feira, que Deus abençoe esse nosso dia. Mandar um abraço nos poderes de maravilhoso. Dá, Samuel Silva. Vamos pra cima, quintou, eita glória.
0: Vamos que vamos.
4: Bom dia, meu amigo Samuel Silva, José Luz Serra Dourada 3, passando para desejar um bom dia abençoado para você, para todos os ouvintes ligados na Rádio Acorda da Vida, para o meu amigo Thiago Trevisan, o Big Ben, Samira Santos, e os demais ouvintes que estão ligados na Rádio Acorda da Vida Melhor. Aquele abraço, fica com Deus, uma ótima quinta-feira, que Deus abençoe.
0: Valeu, meu querido.
5: Alô, Samuel Silva, bom dia.
0: Bom dia.
5: Uma ótima quinta-feira, né?

0: É chuvosa para nós, né? Que Deus abençoe a todos, a equipe aí da Rádio Boa Vida, e abençoe todos nós, em nome do Senhor Jesus.
1: Valeu aí! Um abraço aí, tudo de bom!
2: Isso, Samuel, acorda, menino!
3: Peça de fé, libera o pastor Paulo, já tá aqui no trabalho. Tudo é carinho, lá põe, vai ver. Abraço na esposa Maria, todo mundo tá ouvindo, não vou deixar ninguém fora, tem tudo na igreja. Fernando Nel, Deus abençoe. Pensa ali no P8, no Simão. Passou por aí, pastor Paulo Rodrigo, um abraço para todos que estão ouvindo. Pessoal, tá bom, vamos pastor hoje. Em todo mundo ouvindo, todo mundo ouvindo. Eu tava parado aí no Aurélio.
1: Chegando o som de Laís Santos, aguenta firme aí. Amanhã é dia de você ganhar R$300 no Pix. É só você participar com a gente anotando o nome dessa música aqui, ó. Aguenta firme, da cantora Laís Santos.
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7: Vamos lá, meu povo, desafio bíblico para você responder e para você faturar prêmio aqui na Rádio Acorda da Vida. Hoje aqui no nosso desafio bíblico, vamos liberar para você o kit Bom Dia Acorda da Vida. 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A pergunta é essa aqui, ó. Qual era o outro nome de Gideão? Participa aqui comigo, hein? 988991029. Qual era o outro nome de Gideão?
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7: 6:10. Uma ótima manhã pra você.
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8: Vamos lá, Desafio Bíblico, para você responder e para você ganhar o kit Bom Dia Cor da Vida, valendo aqui na Rádio Cor da Vida FM. A pergunta é essa aqui, ó, para você responder. Qual era o outro nome de Gideão?
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8: Participa aqui. Agora 6:28.

0: Juliano Souza, participação de Guilherme Andrade, a maior honra. Antes você ouviu também aqui sucesso com Fernandinho, Ao Primeiro Amor e Eli Soares Me Atraiu. Daqui a pouquinho tô de volta, depois do intervalo tem o destaque do dia.
1: Mais de 500 mil multas por excesso de velocidade foram registradas nas vias urbanas e rodovias do Espírito Santo apenas este ano. O número equivale a uma média de 80 por hora. Os dados são do Detran Espírito Santo. Desse número, mais de 420 mil infrações são por transitar em velocidade de até 20% acima do limite permitido na via. A infração, segundo o gerente de fiscalização de trânsito do Detran Espírito Santo, Gederson Lobato, é de natureza média. O condutor é punido com 4 pontos na Carteira Nacional de Habilitação e uma multa no valor de R$130,16. Além dessa, há outras 2 faixas de infração por excesso de velocidade. Quando o condutor ultrapassa o limite entre 20% e 50%, a infração é grave, com 5 pontos da CNH e multa de R$195,23. Já quando a velocidade supera mais de 50%, o limite permitido, a infração é gravíssima, com multa de R$180,41 e suspensão do direito de dirigir. Direto da redação da Rádio Acorda Vida, Larissa Faria.

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6: Vamos lá, meu povo, Desafio Bíblico. Tá chegando pra você aqui a pergunta, hein? Qual era o outro nome de Gideão? Valendo kit, bom dia, Cor da Vida pra você.
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0: Agora 6h52.
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0: Vai o nosso bom dia aqui, ó, pro Aldemar Amaro de Cariacica Sede, pra Andressa, também ligadinha na Cor da Vida, um forte abraço aqui, tudo de bom, pra galera aí de Porto de Cariacica, vai também um abração aqui pro Josué Martins Quintão de Santa Marta, Gesiel Pereira de Itanguá, a Cleuda, tá ligadinha com a gente, fala Cleuda.
2: Bom dia, São Galcifo, bom dia família Cor da Vida, bom dia para todos, trabalhador, motorista, locutor, bom dia. Quintou, gente. Olha, Samuel, é Jeroboão, o nome do Gideão, outro nome do Gideão, Jeroboão.
0: Valeu aí, um abraço, tudo de bom. Deixa eu mandar um abraço aqui pra Márcia Salles de Nova Almeida, o Irani Leopoldino de Porto de Santana, o Mário Pereira também tá ligado com a gente aqui, o Daniel Donato, alô, alô pra Nadir Souza e Yolanda Delmiro de Itararé, ligadinha com a gente.
3: Bom dia, Samuel Silva, aqui é Yolanda Delmiro de Itararé. Desejo a todos uma quinta-feira abençoada para todos os ouvintes, para você,

0: Regina Apolo, Edna, do Balneário Carapebu, Juliana Cardoso Carapebu, todos os ouvintes, um bom dia.
1: Valeu aí, um abraço, tudo de bom.
2: A Graça te encontrou aqui.

0: Suede Silva, Isadora Pompeu e Estela Laura, meu filho. Eu vou aqui rapidinho pro intervalo, daqui a pouquinho eu já tô de volta, hein? Já já tem pra você o resultado do desafio bíblico. Ótima manhã.
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6: Vamos lá, informação do trânsito, pra você que tá aí na sintonia da Cor da Vida FM, tá chegando agora informação pra você aqui, ó. Temos trânsito intenso na Avenida Mestre Álvaro na Serra, sentido Vitória, hein? Pra quem tá seguindo agora, nesse momento, através da Avenida Mestre Álvaro, seguindo para a Rodovia das Paneleiras, também trânsito intenso ali no local. Velocidade média de 20 quilômetros por hora. Para quem tá na Dante Michelini, também tá encontrando trânsito lento. Próximo ao sentido Ponte de Camburi. Vamos lá, mais informações para você em Vitória. Temos trânsito intenso na Avenida Maruípe, hein? Inclusive teve um acidente na Avenida Maruípe, próximo à Reta da Penha, deixando o trânsito bem intenso no local, sentido que vai para a Reta da Penha, para quem tá saindo ali de Maruípe. Tem mais informações para você aqui na Rádio A Cor da Vida. Na Terceira Ponte, trânsito moderado para quem tá no sentido Vitória-Vila Velha. Temos trânsito também intenso para quem tá seguindo para Vitória através da Avenida Carioca.
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1: Vamos lá, meu povo, Desafio Bíblico. Tá chegando aqui o Desafio Bíblico pra você e a resposta certa. Ó, o nosso Desafio Bíblico, a pergunta foi essa aqui, ó. Qual era o outro nome de Gideão? Você que respondeu, Jerubal, respondeu corretamente, hein? Jerubal respondeu correto, parabéns, está em Juízes 6:32. Parabéns a você que participou aqui do nosso desafio. E quem é que tá levando o prêmio aqui, produção? Quem tá levando aqui o kit Bom Dia Cor da Vida foi a Beatriz Lázaro de Canaã, final do telefone 7040. Parabéns, tá levando camisa da Rádio Cor da Vida, tá levando uma linda Bíblia, Salmos e Provérbios da distribuidora Evangélica Belém e copo da Print Center. 3 dias úteis para pegar o prêmio aqui na Rádio Cor da Vida FM. Parabéns para você. Continua aqui, ó, sucesso com Anderson Freire. Agora 7:31.

0: Hora certinha, são 7h45, você tá ligado aqui na Cor da Vida. 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

0: Paulo Neto, tua presença na sequência Regis Danese Sonhos. 7:59. Bom, encerrando mais uma edição aqui do nosso Bom Dia Cor da Vida. Obrigado aí pelo carinho, obrigado pela sua participação. Valeu mesmo aí por você ter participado comigo desde as 5 da matina. 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A gente se vê aqui, ó. A gente se fala a partir das 5 da matina. Tá chegando aqui o meu amigo Luciano Lopes.
1: Fala, Samucão. Bom dia, bom dia. Já estamos chegando aí com mais uma edição do nosso Alegria, Alegria. Tá bom, meu queridão?
0: Maravilha, hein? Tô indo nessa, galera. Até amanhã, se Deus quiser. Valeu!

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quinta-feira, abençoadinho. Bom dia, povo lindo e abençoado de Deus. Estamos chegando para mais uma edição do nosso Alegria, Alegria, até o meio-dia aqui na Rádio Cor da Vida, sempre contando com o seu carinho, com a sua participação e com a sua audiência, não é isso? Bom, daqui a pouco nós já vamos trazer a palavra amiga, tá? Daqui a pouquinho também nós vamos trazer aqui na programação da Cor da Vida informações atualizadas do trânsito em toda a Grande Vitória, né? E aí você que está pelo trânsito, tendo informações relevantes, importantes pra gente passar pro nosso ouvinte, você pode gravar um áudio ou você pode mandar uma mensagem de texto, sendo assim o nosso agente 10

nos informando de tudo que está acontecendo aqui no estado, no Brasil e no mundo, tá bom? Tudo isso e muito mais pra você que está curtindo a partir de agora mais uma edição do nosso Alegria, Alegria, campeão de audiência comprovado pelo Ibope, hein? Aumenta o volume do seu rádio porque o nosso programa já está no ar.

gente começa assim, ó, ao som de Kailane Frauches, no secreto, no carro, no trabalho, em casa, onde quer que você esteja, uma manhã e uma quinta-feira abençoada por Deus, tá?

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fomos comprados pelo precioso sangue de Jesus. Ótima quinta-feira para você. Já vou trazer a palavra amiga, mas eu quero oferecer essa palavra amiga para aqueles que estão ligados aí no carro, no trabalho, em casa, ouvindo a gente, tá bom? Logo depois eu vou trazer aqui a nossa palavra amiga. Deixa eu começar mandando a palavra amiga aqui, para o Rafael Henrique, tá em Alto Laje, né? Trabalhando na Serralheria do Alemão. Também em Alto Laje. Abraço pra vocês aí da Serralheria do Alemão em Alto Laje. Obrigado pelo seu carinho, meu amigo Rafael. Deus te abençoe, que ele possa usar essa palavra também para falar o teu coração, tá bom? Temos mais aqui, estou no trabalho em Itapuã. Ivânia Aparecida, né, Ivânia? Obrigado também pelo seu carinho, pela sua audiência. Conceição Coelho também tá me ouvindo neste exato momento. Oferecendo essa palavra amiga para o nosso amigo Marcelo Caldeira, que também tá ligado aí na programação da Rádio Cor da Vida. Obrigado pela sintonia. Também para nossa amiga Leia Lídia, lá de São Torquato. Meu amigo José Lúcio Alves, tá em Serra Dourada 3 também ouvindo a gente. Obrigado pelo carinho, obrigado pela sua audiência, tá bom? Temos mais aqui. Deixa eu continuar mandando aqui a palavra amiga pro Gilvan Meirelles, lá de Vila Graúna, também tá ligado aí na programação da Rádio Cor da Vida. Obrigado pela sintonia. Pro meu amigo Robson Amorim, da Ponta da Fruta, também tá me ouvindo. Oferecendo a palavra amiga pra Regina, lá de Barcelona. Trabalhando, né, Regina? Que bênção! Fábrica de Salgados, oh, que Deus prospere, que Deus abençoe sua vida aí, tá bom, minha irmã? Obrigado mesmo pela sua sintonia. Temos mais aqui, ó, Renata, lá de Juiz de Fora, ó, que bênção, palavra amiga sendo ouvido lá em Minas Gerais, só. Obrigado pelo carinho também, obrigado pela sua audiência, tá? Deixa eu mandar bom dia aqui, desejar a palavra amiga pro meu amigo Marco Aurélio, Coqueiral de Itaparica, né, Marcão? Obrigado também pela sua sintonia. Tem mais aqui, ó, Selma, tá lá em São Paulo, né? Ouvindo a programação da Rádio Cor da Vida. Palavra amiga também para Alzira Littig, de Novo Horizonte, Cariacica. Bela Vista, né? Bela Vista também, ó, tá aqui, ó, Alice Cândida. Obrigado, Alice, que essa palavra amiga também venha falar grandemente ao seu coração. Mandar a palavra amiga também para nossa amiga Cleusimar Antunes, lá de, deixa eu ver aqui qual o bairro dela aqui, deixa eu dar uma olhadinha. Ela é sempre ouvinte, né? Ouvinte assíduo aí da nossa programação, né, Cleusimar? Obrigado mesmo pelo seu carinho, pela sua audiência. Marlenita do Taboazeiro

0: também tá aqui participando comigo. Obrigado, Marlenita. Deus te abençoe, né? Obrigado pela sua sintonia mesmo. A Cleusimar é de Porto de Cariacica, né? Oferecer a palavra amiga também pro nosso amigo Big Benson, né? Que também tá ligado com a gente. Obrigado pelo carinho, pela sua sintonia. Enfim, você que está me ouvindo aí nos quatro cantos da Grande Vitória, tá chegando a nossa palavra amiga. Oferecer também para você, tá, Helena? Mandou a mensagem aqui agora, Helena Maria, lá de Barra Mares.
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0: Palavra amiga de hoje está no Evangelho de Marcos, capítulo 11. Nós vamos ler o versículo 22, 23 e 24. Vamos falar da fé, né, minha gente? Vamos falar de fé, muito importante para nossa caminhada. Diz assim: ao que disse Jesus, tende fé em Deus. Porque em verdade vos afirmo que se alguém disser a este monte, ergue-te e lança-te no mar, e não duvidar no seu coração, mas crer que se fará o que diz, assim será com ele. Por isso vos digo que tudo quanto em oração pedirdes, crede que já recebestes, e será assim convosco. Palavra abençoada, onde Jesus está dizendo aqui para Pedro a respeito daquela figueira. Lembra? Jesus amaldiçoou. Então, Jesus está aproveitando essa oportunidade também para falar com Pedro a respeito da fé, né? Mas para nós, imagino também que para Pedro, essa demonstração de fé que Jesus falou, diga para o monte, erga-te daqui, vai para o mar e ele será para lá lançado, para nós parece ser algo muito impossível, não é verdade? E a verdade é que Jesus também tem algo falando para Pedro aqui, que é importante para mim e para você. Porque muitas vezes as circunstâncias, adversidades que nos cercam, começam a permear o nosso coração e nos leva muitas vezes a duvidar daquilo que Deus, pela fé, nos diz para nós exercermos autoridade. O que que eu quero dizer com isso? Muitas vezes eu e você, eu já passei também muitas vezes por situações assim, em que eu ficava me perguntando se realmente iria acontecer ou não, ainda que eu, pela fé, imaginasse que iria crer. Estava crendo e que iria acontecer. Mas o tempo ia passando, as coisas não iam se ajustando, e nós somos humanos, inclinados, né? Inclinados muitas vezes a duvidar. Mas Jesus disse: olha, toma cuidado. Não deixa a dúvida preencher o seu coração, inundar o seu coração. Muito pelo contrário, creia, tenha fé em Deus. Então, meu irmão, você, minha irmã, existe uma promessa de Deus para sua vida? Ela ainda não se cumpriu? Creia, tenha fé, vai acontecer, o milagre, ele vai acontecer. Recebeu um diagnóstico médico contrário? Isso te assustou? Está te deixando com medo, apavorado? O casamento está com problemas, tem filhos nas drogas, está sem uma porta de emprego aberta na sua frente. Eu não sei, nós poderíamos passar aqui a manhã inteira dando alguns exemplos de algo que possa estar acontecendo com você e que possa, de repente, estar trazendo esse medo, está trazendo esse pavor, está trazendo até essa dúvida para encher o seu coração. Mas hoje, Deus está dizendo para nós: creia. Meus irmãos, minhas irmãs, isso que você está vivendo, isso que você vai viver para testemunhar, é coisa para Deus, é milagre, é o extraordinário de Deus que vai acontecer na sua vida. Vai acontecer a cura, creia. Vai acontecer a libertação, creia. Pela fé, continue buscando. Vai ter salvação na sua casa e na sua família. O milagre, ele vai acontecer. Mas não deixe, em nome de Jesus, que essas circunstâncias, essas adversidades, essas realidades que estão acontecendo mesmo diante dos seus olhos, venham minar a sua fé. Não deixe, somente creia, porque nós sabemos que tudo pode aquele que crê. O seu milagre, ele vai acontecer. Seu milagre, a sua promessa vai se cumprir em nome de Jesus. Palavra amiga de hoje.

0: chama, 8:41, 8:41. Ótima quinta-feira pra você. Daqui a pouquinho tem informações do trânsito. Já já tem alô, alô, tudo de bom, hein?
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3: Vamos atualizando as informações do trânsito nessa manhã de quinta-feira. Gente, tá um caos o trânsito aqui em Vila Velha hoje, hein? Parado a Avenida Carioca, olha só, presta atenção, ó. Parada também a Champanhar. Temos aqui informações do trânsito também, da Avenida Carioca também, apresentando muita complicação ali no trânsito, né? Deixa eu ver mais aqui. Temos mais informações. Tá bem complicado o trânsito em Vila Velha, hein, minha gente? Bem complicado mesmo. Muita paciência você que está aí em Vila Velha neste momento, querendo acessar a terceira ponte aí, sentido Vila Velha-Vitória, tá bom? Informações do trânsito também lá em Vitória. Deixa eu ver aqui, nós temos a Leitão da Silva neste momento. Trânsito moderado ali na Leitão da Silva, tá? Velocidade média neste momento, 20 quilômetros por hora.
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Fry, bikes infantis, tá bom? Liquidificadores, misteiras, ventiladores e muito mais, hein? Tá a fim de participar com a gente? 988-991029. Não esquecendo também que amanhã nós queremos te abençoar, né? Amanhã é dia de você ganhar Pix premiado de R$ 300 aqui na Rádio Cor da Vida, ok? Já pode, inclusive, nessa manhã de quinta-feira,

0: minutos. Hora de alô, alô, tudo de bom, hein?
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0: Solta a voz aí, família!
2: Alô, bom dia! Paz do Senhor, cor da vida. Manda um alô pra mim aí, Edmilson Rodrigues, da Vix Logística. Tô no carro dirigindo, ouvindo esta rádio maravilhosa.
0: Ô, que maravilha, gente, uma audiência tremenda com a galera da Vix Logística aí, sempre, sempre curtindo a gente, hein?
3: Bom dia, pastor Luciano Lopes.
0: Bom dia!
3: Max do Centro, obrigado pela palavra.
0: Amém, meu irmão.
3: Deus continue te usando, tá bom, meu irmão? Deus te encha de unção e de virtude. Deus é contigo, meu irmão. Muito obrigado pela palavra.
0: Obrigado você pelo carinho, pela audiência, Marcos.
4: Bom dia, Rádio Cor da Vida. Bom dia a todos, ouvintes. Meu nome é Zilma, moro em Bragança, Santa Leopoldina, sempre ligadinha nessa rádio maravilhosa.
0: Que maravilha!
4: Quero mandar um abraço para todos vocês aí da rádio.
0: Uhum.
4: E um abraço para minha irmã Carmen Alves, de Tabajara, e meu esposo Eduardo, que tá aqui ligadinho. Um abraço e um bom dia a todos.
5: Luzir de Vila Capixaba. Luzir da Silva de Vila Capixaba.
0: Abraço pra galera de Vila Capixaba ouvindo a gente aí.
6: Bom dia, paz do Senhor, nosso querido irmão Luciano Lopes. Que Deus esteja abençoando as nossas vidas em nome do Senhor Jesus. Quero fazer um convite especial durante esse dia para domingo próximo, dia 27/9, às 19h. Rua Bela Vista, número 211, bairro Santa Luzia, Cariacica, culto de missões, onde estará ministrando a palavra do Senhor, nosso irmão querido Luciano Lopes. Você é o nosso convidado para estar conosco, fazendo o ID do Senhor. Deus abençoe.
0: Valeu, pastor Dirley, abraço. É isso aí, o pessoal de Santa Luzia, ó, domingo estarei aí, em nome de Jesus, a partir das 7h, Missão Resgate Church, tá bom? Bairro Santa Luzia, Cariacica, Rua Bela Vista, 211. O culto começa às 7h e, por favor, você vai me ajudar, né? Você vai levar pelo menos um convidado ou uma convidada. Eu tenho certeza que Deus vai fazer maravilhas ali no nosso meio. Rua Bela Vista, 211, Santa Luzia, Cariacica, culto de missões, Missão Resgate Church, pastor Dirley Lopes.
7: Bom dia, Cor da Vida, aqui é Cata Cidade Nova, Pão da Fruta. Quero desejar um dia abençoado para todos os ouvintes, para todos os locutores da Rádio Cor da Vida. A cantora Laís Santo, o nome da música é Aguenta Firme Aí.
8: Luciano, meu amigo, bom dia, aqui quem tá falando é o Carlos Magno. Eu acabei de passar pela terceira ponte, é porque teve um acidente ali, quem sai de Vila Velha a sentido Vitória, lá em cima da ponte, aí tem um congestionamento muito grande lá em cima da ponte, entendeu? Por isso que tá esse trânsito todo, porque aquela parte que sai ali do terminal de Vila Velha não tá fluindo, entendeu? Então praticamente parou o trânsito todo, é por conta do acidente que teve na terceira ponte, tá bom, meu amigo? Espero ter ajudado, que Deus abençoe você, sua família e a todos os ouvintes. E a quem for pegar a terceira ponte para ir pro sentido da Vitória, tentar fazer um desvio pela segunda. De repente a segunda ponte esteja mais tranquilo. Tá bom? Fica na paz.
0: Valeu, meu queridão. Ajudou bastante a gente. 8h59.

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0: 9:23, 9:23. Daqui a pouquinho tem prêmios pra você aqui na Cor da Vida, tá bom? Mas agora, vamos à redação da Cor da Vida. Quero acionar minha amiga Larissa Faria. Ela vai nos deixar informado de tudo que está acontecendo, né, minha gente? Aqui no estado, no Brasil e no mundo. Bom dia, ótima quinta-feira pra você. Agora, é só você mandar a notícia pra gente, Lala.
1: Ei, Luciano, a realização da 35ª 10 Milhas Garoto vai provocar alterações no trânsito de Vitória e Vila Velha neste fim de semana. As interdições começam no sábado, dia 26, e serão ampliadas no domingo, quando ocorre a corrida, com bloqueios no percurso e liberação gradual das vias após passagem dos corredores. A largada está marcada para 6:30 da manhã do domingo, na Praia de Camburi, em Vitória. Os participantes seguem em direção à Vila Velha, com chegada na fábrica da Chocolates Garoto. O acesso à terceira ponte também será afetado durante a passagem dos atletas. Em Vila Velha, a partir das 18 horas de sábado, o trânsito da Avenida Jerônimo Monteiro será desviado para dentro do Polo de Moda da Glória. Direto da redação da Rádio Cor da Vida, Larissa Faria.
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0: nessa canção amanhã. Nós queremos muito mesmo abençoar a sua vida com um Pix premiado de R$300. Você quer já adiantar o seu cadastro? Então digita aí nome completo, bairro e o nome dessa música que eu acabei de tocar, tá? Aguenta firme aí. Amanhã é sexta-feira, sextou com trezentão aí na sua conta, tá bom? É só participar com a gente. 988991029. 9h41. Ótima quinta-feira pra você. Bom dia, bom dia. 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
1: Bom dia, Cor da Vida, FM, a rádio que é tudo de bom. Aqui é o Renê Carvalho, motorista da Locatel Festa. Estamos aqui hoje no trânsito, Avenida Antônio Gil Veloso, tentando acessar a terceira ponte, mas está complicado. Mas vamos ter calma e ouvir esses louvores abençoados aí que só a Rádio Cor da Vida tem. Quero mandar um abraço aí para toda a galera da Locatel Festa, Lucas, Diego, Valentim, Wesley, Reginaldo e toda a galera que está lá interno. E também um abraço aí para a galera do JR Eventos, Daniel, Bruno, Jonathan e toda a rapaziada que faz parte dessa equipe também. Deus abençoe a todos.
2: Bom dia, paz do Senhor, nosso querido irmão Luciano Lopes, que Deus esteja abençoando as nossas vidas em nome do Senhor Jesus. Quero fazer um convite especial durante esse dia para domingo próximo, dia 27/9, às 19h, Rua Bela Vista, número 211, bairro Santa Luzia, Cariacica, culto de missões, onde estará ministrando a palavra do Senhor, nosso irmão querido Luciano Lopes. Você é o nosso convidado para estar conosco, fazendo o ide do Senhor. Deus abençoe.
3: Amém. Pastor Dirley, um abraço. Um abraço também para a nossa querida Edinete Gonçalves. Está lá no Oriente curtindo a programação da Cor da Vida, né? Quero aproveitar também e mandar aquele bom dia muito especial para minha amiga Marinete Belge. Tá ligadinha aí, né, menina? Coladinha no som da Cor da Vida. Mandar aquele bom dia especial também para nossa irmã Elza, lá do Romão. Quando eu falo do Romão, tem que mandar um abraço também para o nosso querido pastor Paulo Sérgio, lá do Romão. Tá sempre ligado com a gente. 988-99102. Vai participando, porque o alô, alô, tudo de bom, não para, hein?
4: Bom dia, Luciano Lopes, Pai Senhor, sou a Marilene Neves do Bairro da Peste, estou passando para desejar uma boa quinta-feira abençoada por Deus, para todos os ouvintes, para todos vocês, todos os Bairros da Peste, Deus abençoe ricamente, dá um dia abençoado, guardado pelo Senhor. Manda um alô aí pra gente, Luciano, tô na Praia do Canto, ligadinho na melhor que a Cor da Vida, eita glória.
3: Amém. Obrigado, minha irmãzinha. Deus te abençoe grandiosamente, tá?
5: Bom dia, Luciano Lopes. Que a paz venha reinar em nosso meio. E que o Senhor Jesus Cristo nos dê mais um dia abençoado, guardando, livrando, protegendo de todo mal. Estou aqui escutando a Rádio A Cor da Vida. Hoje e sempre escutando a Rádio A Cor da Vida. O rádio do carro onde eu trabalho só vive sintonizado na rádio A Cor da Vida, a melhor rádio A Cor da Vida.
3: Valeu, meu irmãozão. Obrigado pelo seu carinho, obrigado pela sua audiência. 9:57, aqui a música não pode parar. Deixa eu mandar um bom dia aqui pro pessoal do bairro da Glória, né? Jaburuna, tô vendo aqui, né? Olaria também na nossa frente. Inclusive, mandar aquele alusão especial pra nossa amiga Valdileia Ramos, tá aqui no bairro da Glória, ouvindo a gente, né, Valdileia? Manda bom dia também pra Helena Maria, tá lá em Barra Mari, sintonizada em 102,9. 9:59. Ótima quinta-feira pra você. Se prepara, porque já eu vou liberar prêmios, porque tá chegando aí o nosso combate à Cor da Vida, hein? Duas músicas vão estar disputando o seu voto.

Simões, agora eu vejo 10:05. Minha gente, ó, daqui a pouquinho eu vou trazer o combate. Já separei prêmios para poder abençoar a sua vida aqui nesta manhã de quinta-feira. 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

essa camisa lindaça da Rádio Cor da Vida e Unisate Uniformes, camisa novinha, novinha, novinha, tá bom? Um espetáculo essa camisa. E junto com a camisa, claro, eu vou liberar o multistrato de 500ml, tá bom? Se você sofre com gastrite, má digestão, refluxo, azia, queimação, tem alguém na família aí que de repente sofre com, tem esses males aí intestinais? Hoje então você tem a oportunidade de ganhar a camisa da Rádio Cor da Vida e esse produto 100% natural que vai ajudar a combater tudo isso aí, tá bom? É o multistrato. Então já pode começar a participar comigo, 981.

Essa manhã abençoada de quinta-feira, Nelson Júnior, na verdade Nilson Júnior, né? Do Igreja aqui da Cor da Vida. 10:27, eu volto já com o nosso segundo round. Olha, tem presentes pra você, tá bom? Você que tá me ajudando no voto aí, ó, tem uma linda camisa da Cor da Vida e é linda mesmo, um espetáculo, tá, minha gente? Presentaço da Cor da Vida

0: extrato de 500 ml, tá bom? 988991029.
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2: Correndo então para o nosso segundo round, são duas lindas músicas, né? Mas como você sabe, uma somente vai ser a campeã. Você vai me ajudar a decidir a melhor? Então participa comigo.

0: Daqui a pouquinho nós vamos conhecer a melhor e você pode levar pra casa essa camisa que é um espetáculo da Rádio Cor da Vida. Todo mundo vai ficar te perguntando como você fez pra ganhar essa camisa da Cor da Vida. E olha, além da camisa, o multi-extrato de 500ml pra você, hein?
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Nelson Nunes, o amor de Deus, aqui na programação da Cor da Vida, 10h39. Deixa eu mandar aquele bom dia especial pra galerinha que tá me ajudando aqui do combate, né? Ó, você que está digitando seu nome completo, seu bairro, mandando voto, seguinte, eu quero presentear você, tá bom? Daqui a pouquinho tem a camisa da Rádio Cor da Vida e o multistrato pra galerinha que tem aí na família, ou de repente você mesmo que esteja passando com problemas aí de refluxo, azia, má digestão, né? Gastrite, queimação, é só participar com a gente que você leva a camisa e esse multistrato que é ótimo, 100% natural, tá bom? 10 e

Silva. Tá lá em Santo Antônio de Cariacica, ouvindo a programação da Cor da Vida. Bom dia, meu amigo Omar. Bom dia para Adelina Menezes, também tá ligadinha aí na Rádio Cor da Vida. Lá em Vila Prudêncio, minha amiga Vanete da Silva, também tá ligada com a gente. Bom dia. Gensimara Alves, lá de Boa Vista da Serra. Jadilza de Oliveira, aqui de Cristóvão Colombo, né? Obrigado pela sua sintonia. Lá no bairro Aparecida, Marisa Mourão também tá sintonizada aí com a gente. Bom dia para você. Rita Lívio, lá de Macedo de Noronha. Inclusive, mandar um abraço aqui também pro meu querido pastor Gemilson Rosa, lá da Igreja do Evangelho Quadrangular, do bairro Macedo de Noronha. Bom dia pra minha amiguinha Sueli Santos, lá do Bonfim, também tá ligada com a gente, né, Sussu? Obrigado pelo carinho, pela audiência. Padre Gabriel Neuza Ramalhete. Quero mandar um abraço também aqui mais uma vez pro meu amigo pastor Dirley Lopes. Alô, você que é morador aí do bairro Santa Luzia, Cariacica, presta atenção. Você que mora no bairro próximos aí de Santa Luzia, Cariacica. Domingo agora, eu vou estar ministrando a palavra de Deus no culto de missões na Missão Resgate Church. A igreja fica na rua Bela Vista, 211, em Santa Luzia, Cariacica. O culto começa às 19 horas. Se você propor aí no seu coração de estar lá conosco, eu te faço um outro pedido, tá bom? Que é você levar pelo menos um convidado ou uma convidada, tá bom? Confirmadíssimo, domingo agora, vamos estar aí na Missão Resgate Church, rua Bela Vista, 211, em Santa Luzia, Cariacica. E você é o nosso convidado especial, tá bom? É, Helena Heidman, lá de Vila Betânia, também tá ouvindo a gente, né? Obrigado pelo carinho, pela audiência, Deus te abençoe poderosamente, tá? Manda bom dia pro pessoal lá de Pontal das Garças, minha amiga Júlia dos Passos. Alô, Julinha, bom dia, Deus abençoe sua vida, tá, minha irmã? Flechal, Conceição Coelho, também tá ligada aí em 102,9. Daqui a pouquinho eu vou trazer a vencedora do combate, hein?

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13: 102,9, a cor da Vida FM, é tudo de bom. 10:50, hora de falarmos mais uma vez, sabe de quem? 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
13: Enfim, chegamos ao nosso terceiro, último e decisivo round. Uma somente será campeã, hein? Ouça aí comigo.

0: 500 ml. Pra você, quem ganha o combate de hoje? Valesca Baíssa com a música 1 ou Marquinhos Gomes com a música 2?
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0: Ronaldo Santos, valeu a pena, 11:05, valeu a pena você votar, né? Vai trazer agora aqui na Cor da Vida a grande campeã do combate, Valesca Maíssa cantando a música 2, quer dizer, a música 1, né? O Marquinhos Gomes cantando a música 2. A campeã, ela vai tocar agora, hein?
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0: Essa foi a mais votada, ó.

93,9, a cor da vida FM, é tudo de bom, a grande campeã do nosso combate, primeira edição, né, minha gente? Logo mais 2 horas da tarde com Juninho Vitor, a segunda edição, e 9 horas da noite com Larissa Faria, terceira edição, toda

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500 ml. Parabéns aí para o nosso amigo Omar da Silva Pereira. Alô, Omar, morador de Santo Antônio, Cariacica, final do telefone 2182. Meu amigo Omar,

0: da Vida fica dentro do Shopping Portal da Glória, em frente aos Correios do Bairro da Glória. Tá bom, meu amigo Omar? Parabéns pra você, meu irmão.
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0: 9:30, 11:30. Ó, daqui a pouquinho, a partir do meio-dia, logo depois do horário eleitoral gratuito, tem a Cor da Vida da de 10 músicas direto, sem nenhum intervalo comercial. Agora tem informações direto da redação com Larissa Faria.
1: Mais de 500 mil multas por excesso de velocidade foram registradas nas vias urbanas e rodovias do Espírito Santo apenas este ano. O número equivale a uma média de 80 por hora. Os dados são do Detran Espírito Santo. Desse número, mais de 420 mil infrações são por transitar em velocidade de até 20% acima do limite permitido na via. A infração, segundo o gerente de fiscalização de trânsito do Detran Espírito Santo, Gederson Lobato, é de natureza média. O condutor é punido com 4 pontos na Carteira Nacional de Habilitação e uma multa no valor de R$130,16. Além dessa, há outras 2 faixas de infração por excesso de velocidade. Quando o condutor ultrapassa o limite entre 20% e 50%, a infração é grave, com 5 pontos da CNH e multa de R$195,23. Já quando a velocidade supera mais de 50% o limite permitido, a infração é gravíssima, com multa de R$180,41 e suspensão do direito de dirigir. Direto da redação da Rádio Acorda Vida, Larissa Faria.
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7: Quinta-feira com o nosso destaque do dia, André e Felipe, Plano Tão Lindo. Daqui a pouquinho tem pra você a cor da vida da de 10, 10 buscas direto, sem

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8: Graça e paz. A paz do Senhor Jesus pra você, meu irmão. Chegando com mais uma edição, A Cor da Vida dá de 10, 10 músicas direto sem intervalos comerciais. Meio-dia e 31, hein? Quintou, gente. Dia 24 de setembro 2026. Última quinta-feira do mês de setembro. Gente, o tempo tá voando, hein? É, dias abreviados, né? Já estamos no dia 24 de setembro, última quinta-feira do mês de setembro, né? Semana que vem já inicia outubro, final do ano aí praticamente. É o seguinte, hein? Vamos trazer agora essa sequência maravilhosa: Anderson Freire, Kemily Santos, Juliane Souza, Fernanda Brum e muito mais pra você. Uma da tarde começa mais uma edição do Louvor da Minha Vida. Inclusive, já vai pedindo aí o louvor que marcou a sua vida. Conta pra gente aí a sua história, porque essa canção que você quer ouvir hoje é especial pra você. Abra o coração, tá? Ela marca aí sua conversão, marca sua caminhada com Deus, te traz lembrança aí, né, de um ente querido, da infância, da juventude. Grava um áudio aí no máximo 30 segundos ou então manda sua mensagem de texto, tá bom? Daqui a pouquinho, uma da tarde começa Louvor da Minha Vida.

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1: Eu sinto a tua presença nesse lugar, Deus. 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O Senhor não mente.

0: Cristo seja glória, meio-dia 42. Kimberly Santos, Deus de obras completas. Ó, daqui a pouquinho, 1 da tarde, começando o louvor da minha vida. Tô olhando pro telão do WhatsApp aqui, esperando o seu pedido, tá? 988991029. Peça aí que eu quero atender você nesta tarde de quinta-feira, hein? Qual hino, qual louvor marcou a sua vida? Você é quem faz a programação. A programação aqui, ó, de umas duas é liberada pra você. É, pra você pedir o hino aí. Se você quiser contar a sua história, né? Dizer por que essa canção é tão especial pra você. Fique à vontade, tá bom? Mas o importante é ter a sua participação no seu pedido. 988991029. Talvez você já tentou e não foi atendido antes, né? Tenta hoje, já vai rapidinho aí pedindo seu louvor, né? Pra colocar você aqui na sequência. Daqui a pouquinho, 1 da tarde, começando a nossa volta no tempo, hein?
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0: Fernandinha Brum, Nada Mais Importa. Meio-dia 43, tá almoçando agora? Bom apetite pra você, hein? Bom almoço. Qual é o cardápio de hoje, hein?

Lopes, Marcelo Marques, Além do Impossível, meio-dia e 55, daqui a pouquinho começando mais uma edição do Louvor da Minha Vida. Você pode mandar sua mensagem, seu pedido por texto ou mensagem de voz, tá? Áudio de no máximo 30 segundos e falar pra gente aí qual hino marcou sua vida. Vamos juntos, né? Recordar aí esse momento. Juninho, teve um momento da minha vida de muita luta, de enfermidade, mas eu recebi a minha cura e nesse processo Deus, né, usou uma canção através da rádio, né, para tocar meu coração, através de um louvor. Deus falou comigo, me deu a certeza da vitória, a certeza da minha cura. Eu gostaria de recordar. Peça aí que daqui a pouquinho eu vou atender, tá? 988991029, daqui a pouquinho começando Louvor da Minha Vida. Tô esperando você, hein?

Rocha, Valesca Maíssa, Jefferson Suela e o encontro. Ó, breve intervalo, já volto trazendo pra você mais uma edição do Louvor da Minha Vida. É rapidinho, hein? Continue ligadinho aí na FM, que é tudo de bom, a número um do segmento, que eu já volto trazendo esse programaço que só traz saudades pra você.

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1: E eu tô aqui aguardando o seu pedido, hein? 988-99-1029. Quem faz a programação é você, até 2 horas da tarde. Pra gente começar, tem Fernandinho. Ainda quer ficar.

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1: Boa tarde, Juninho, a paz de Cristo. O louvor que marcou muito a minha vida é esse louvor, Sabor de Mel. Uma época muito triste, muita batalha, muita luta. E eu clamava a Deus constantemente. Quando eu via esse louvor, eu era tudo pra mim. Se passar, eu agradeço muito. Deus abençoe a todos nós, todos os ouvintes e a vocês da rádio.

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1: 1:18, vamos lá. Louvor da minha vida. Próximo pedido chegando aqui. Gente, é a primeira vez que elas estão participando comigo. E eu vou até fazer uma propaganda aqui para elas participarem mais vezes comigo aqui também, né? A Márcia e a Nani estão lá na Mab Moda Fitness, lá em São Benedito, lá em Rosa da Penha, ouvindo a programação. Um abraço, você que gosta aí dessas roupas, né? De academia aí, para malhar e tudo mais, segue lá no Instagram, Mab Moda Fitness, tá bom? Fazendo propaganda aí para elas ouvirem mais vezes, participarem mais vezes. Primeira vez que estão participando aqui comigo no Louvor da Minha Vida, mas é sério, trabalho muito bem feito. Segue lá no Instagram, mulheres abençoadas, tá? A Nani e a Márcia. Mulheres de Deus, e aí você vai se vestir bem, você que gosta de academia, gosta de malhar e se vestir bem, dá uma olhadinha no Instagram lá que você vai gostar, tá bom? Vai virar fã, com certeza. Mab Moda Fitness no Instagram, tá bom? Pediram aqui o louvor com Marcelo Nascimento, Milagre em Jericó. Vamos ouvir?

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1: Boa tarde, meu Vitor. Louvor que marcou minha vida é com Elaine Martins. Uma página em branco. Quero oferecer pra Bea, quero oferecer pra Isabela. Vou oferecer pra Gustavo, oferecer
2: Pietro.
1: Todos somos aqui no Alho, aqui em Bandeirantes. Ok? O pessoal da Imperatriz do Alho lá de

0: Cerqueira, Jerusalém e eu. 1:34, pedido aqui da Cíntia Maria Marques, tá ouvindo a gente no bairro 1º de Maio, canção que marcou a vida dela. Obrigado pela audiência, obrigado pela participação, tá? Agora é o seguinte, vou pra redação da Rádio Acordo da Vida e daqui a pouquinho eu já volto atendendo mais pedidos, mais participações. A próxima pode ser a sua, tá? 988991029. Fala pra gente aí qual hino marcou a sua vida. Tô esperando. Ei, Larissa!
1: Ei, Juninho, a Prefeitura da Serra abriu uma licitação internacional para contratar a construção de uma nova ligação viária que deve retirar parte dos caminhões pesados da região central de Laranjeiras. A obra está estimada em mais de 185 milhões de reais. A via será uma alternativa para o transporte de cargas entre os polos industriais e importantes corredores rodoviários do município. O projeto prevê a conexão do Civite 1 à Avenida Mestre Álvaro, atingindo o trecho da BR-101 e Avenida Norte Sul, na região de Taquara. Direto da redação da Rádio Acordo da Vida, Larissa Faria.
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0: 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Primavera é aqui, ó.
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3: 1:40, seguindo o louvor da minha vida, tem mais pedidos aqui, tem a Ruth Soares de Jacaraípe, lá de Jardim Atlântico, o louvor da vida dela é com Alma Cansada, eu vou tocar a versão do Gerson Rufino, tá bom? Ela me pediu com outro cantor, mas vou trazer essa versão aqui com o querido Gerson Rufino, né? Que tem grandes sucessos aí, grandes regravações, e fez essa regravação aí da Alma Cansada. 1:41.

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1: Rapaz, senhor Juninho Vitor, tudo bem? Toca para mim, Matos Nascimento, O Sonho de José. Ofereço para você, para Larissa, Samuel Silva, Luciano Lopes, para minha esposa, para todos os ouvintes da Rádio Cor da Vida. Sou eu, Edberto de Bandeirante. Um abraço, meu irmão.

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2: E vamos continuando aqui com o louvor da minha vida. 1:48. Agora eu quero atender aqui a Carmen Alves, lá do bairro Tabajara, lá em Cariacica, tá ligadinha na programação. Ela pediu um louvor aqui que é antigo, hein? Este é antigo. Mas é cantado até hoje nas igrejas, né? Sem Ovelhas, com Osés de Paula. E ela quer oferecer aqui pra alguém especial. E esse alguém, esse pastor aqui, foi o pastor que, inclusive, fez o meu batismo, né? Em 2007. É pastor Jonas Dias.
3: E quero homenagear o meu pastor Jonas Dias, que está fazendo mais um ano de vida. Que o Senhor Jesus abençoa sempre a vida dele, que ele continua sempre sendo um pastor e amigo de todos nós. Um beijo no seu coração.
2: Um abraço, pastor Jonas Dias, que eu tenho um carinho especial. Além de pastor, também é um compositor e um grande cantor também, né? Tem vários sucessos aí no estado, composições dele. Um abraço, pastor Jonas Dias. Senhor.

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1: Oi, boa tarde. Aqui é Roselita Barbosa, de Vila Graúna. E eu gostaria de ouvir o louvor com Bruna Carla, Cicatrize. Esse louvor, ele me lembra muito quando a minha filha mais nova cantou na igreja esse louvor. E me lembro muito ela.

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1: Oi, gente. Aqui é Nádia Santoli. E eu também estou aqui na FM Apoio.

0: 2 horas em ponto. Nádia Santoli, Antes do Sol Nascer, pedido que veio lá de Cabo Frio, Rio de Janeiro. Nossa querida Tamires. Ô Tamires, um abraço, tá? Obrigado pela audiência. O vô que marcou a vida dela, tá ligadinha na programação. Um abraço especial pra todos aí, tá? Que estão conectados com a gente. Rio de Janeiro, São Paulo, Minas Gerais, Bahia, enfim, né? Outros estados também, outros países, sei que tem gente também que tá fora do Brasil acompanhando a programação. Deus abençoe cada um de vocês, tá bom? Um abraço pro meu amigo Cláudio Hipólito Leite, pediu um louvor aqui, não dá mais tempo de atender, mas eu quero mandar um abraço pra ele, tá na feira agora, é feirante, tá curtindo a programação. Qual feira você tá aí, Cláudio?
1: Boninho, tô aqui na feira de Soteca, ó, vem aqui, toma aqui café comigo, vem.
0: Vou aí.
1: Da vida, é tudo de bom.
0: Vou aí tomar um cafezinho com você. Feira de Soteco. Esse é Feira de Soteco?
1: Áudio de Alvorada. Juninho, tô aqui na Feira de Soteco, ó.
0: Feira de Soteco, tá certo. Um abraço, Cláudio. Boa feira aí, tá bom? Quer comprar aí verduras, frutas? Feira de Soteco hoje. Meu amigo Cláudio tá por lá vendendo. Vendendo lá os bolos, vendendo queijo, não é isso, Cláudio? Mentira, de verdade. É mentira de verdade, né? Também conhecida como cueca virada, né, Cláudio? Um abraço, tá bom, meu irmão? Deus abençoe grandemente. Gente, ó, amanhã tem mais uma edição do Louvor da Minha Vida a partir de 1 da tarde aqui na 102,9. Tô indo pro intervalo e já volto trazendo pra você mais um combate, duas músicas disputando pelo seu voto, hein? Duas músicas disputando pelo seu voto daqui a pouquinho e vale prêmio na programação da Rádio Acor da Vida, a FM, que é tudo de bom. Já vem mensagem do Douglas aqui, já sei que vai fazer algum comentário, porque é assim que eu conheço como mentira, conheço também como cueca virada. Eu não sei, né, se tem outros nomes, mas eu conheço como essas duas formas, tá? Douglas já vai fazer algum comentário aqui, que ele sempre tem algum comentário pra fazer, né, Douglas? Ai, Douglas, você é demais. Valeu aí. Vai te dar um café sem açúcar. Eu não toquei o louvor dele, amanhã eu toco. Esse é o vídeo antigo, desde quando eu entrei na rádio. Desde 2013 que o meu amigo Cláudio Hipólito Leite, famoso padeiro popular, é o meu ouvinte aqui da Cor da Vida, quando eu entrei em 2013 aqui na rádio.

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6: Vamos lá, mais um combatão começando aqui na Cor da Vida e tem presente pra você, tá? Tem aquele kitaço que vai a disputadíssima, gente. A nova camisa da Rádio Cor da Vida. Vai também uma Bíblia Sagrada presente da Link Móveis para Escritório. Vai também um copo da Print Center e a Cor da Vida, tá bom? Tudo isso pra você nesse quitaço aqui, ó. Camisa, Bíblia, mais copo. Vamos lá? Começar o nosso primeiro round. Hoje tem duas canções com a participação do Paulo César Baruc. Essa aqui é a primeira, ó.

0: Essa aqui é a segunda, ó. As duas você quer ouvir, a primeira ou a segunda, hein? Duas canções com a participação do Paulo César Baruch. A primeira, ele cantando com Marcela Thaís, ele continua sendo bom. A segunda, ele cantando com Marcena, Clamo Jesus. As duas são lindas, né? Mas você tem que escolher uma dessas duas, a primeira ou a segunda, e eu vou te presentear com esse quitaço da Rádio Cor da Vida, que vai a nova camisa Cor da Vida, setembro 2026. Linda cor, disputadíssima. Vai também Bíblia aí pra você, Bíblia nova, ou pra você presentear alguém, evangelizar a vida de alguém. Vai também um copo, tá bom? É, vota aí. Tô olhando aqui pro telão do WhatsApp, preciso muito do seu voto. Na primeira ou na segunda música? Bora votar? Bora participar? 988-99-1029. Vota aí, a primeira ou a segunda, hein?
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0: Cifrone, o Anderson Freire, somos a igreja. Disco Praise, depois o fim, Morada, Não Chore João, 2h22, boa promoção, Primavera Premiada está no ar, muitos prêmios para você, micro-ondas, air fryer, bike infantil e muito mais, tá? 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Vários prêmios da nossa Primavera Premiada que já começou e vai liberar muitos prêmios durante a programação. Como eu falei aqui, micro-ondas, air fry, bike infantil e muito, muito mais pra você, porque você merece. 2h23, ó, finalizando aqui nosso primeiro round, vou pro intervalo e já volto trazendo o segundo round do combate. Já volto.
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4: 12:27, começando o nosso segundo round do combate. Duas canções hoje com Paulo César Baruque. A primeira ele cantando com Marcela Thaís, Ele Continua Sendo Bom. A segunda ele cantando com Marcena, Clamo Jesus.

0: quero saber qual vence esse combatão, a primeira ou a segunda, hein? 988991029, você escolhe. A primeira, ele continua sendo bom. A segunda, clamo Jesus, tá valendo esse kitaço da Rádio Cor da Vida. O kit tem três prêmios. Tem camisa Cor da Vida, linda camisa, nova camisa, eu já tenho a minha, gente. É lindo, um espetáculo. 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Um abraço pro Link, lá da Link Móveis. 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Vai também um copo, tá? É Bíblia, camisa e copo, tudo isso pra você no nosso combate.
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0: tá ouvindo a programação lá na Barra do Jucu. Juliane Cristo em Castelo Branco, um alusão aqui para Cristiano de Oliveira Pereira, tá em Bela Vista. Helena em Portugal ouvindo a gente. Luzinete Nobre Monteiro, bairro Grande Vitória, um alusão aqui pro para Sidneia Santos de Carapina Grande. José Adilson diretamente de Recife. Tem o Anderson Severino Simões, tá ouvindo a gente lá em Vista Dourada. É, tá participando da promoção Primavera Premiada, Cor da Vida, a rádio número um do segmento. Valeu, obrigado aí pela audiência, tá bom? Uma alusão aqui pro Antônio Silva Santos também. Aqui é Carmen Alves de Tabajara, Miriam Pereira Marçal, tem a Gessimara Alves, minha amiga Nira Santos tá por aqui também, Carlos Alberto de Freitas, de Santo Antônio, Edilberto de Bandeirantes, Michele Grace de Flechar 1, Cláudio Araújo lá no Olaria ouvindo a programação. Um abraço aqui também pra Márcia e a Nani lá na MAB Moda Fitness, lá em São Benedito, curtindo a programação. Tô lá confeccionando, né? As peças lá, né? Pra mulherada que vai pra academia aí e ouvindo a gente. Valeu! Também aqui, ó, Valdissede Jesus de Vila do Riacho, lá em Aracruz. Ô, Aracruz! Luzinete Borges de Itapuã, Vila Velha, Maria Helena Barbosa de Jardim Botânico. E você? Tá ligadinho na programação da Cor da Vida onde, hein? Tá ouvindo a gente em Domingos Martins, Marechal Floriano, tá ouvindo a programação em Aracruz, Colatina, um abraço, pessoal de Nova Venécia, também, Cachoeiro de Itapemirim, Anchieta, um abraço, nossa irmã Estela de Anchieta, né? Lá de Jaqueira, Anchieta, um abraço pra vocês aí de Anchieta, que Deus abençoe, Marataízes, por aí vai, né? São Mateus, é o estado todo, ouvindo a Cor da Vida, a número um do segmento.
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0: Que na primeira ele cantando com Marcela Thaís, ele continua sendo bom. A segunda ele cantando com Marcena, Clamo Jesus, e tá valendo o kit da Cor da Vida pra você, que vai camisa Cor da Vida, vai Bíblia e vai também copo. Só pra você ter noção de como essa nova camisa tá disputada, eu já coloquei esse áudio aqui, vou colocar de novo, pra você ter noção de quando a gente libera a camisa Cor da Vida aqui, a disputa que é pra ganhar essa nova camisa da Rádio Cor da Vida, que tá linda demais. Ouça aí.
1: Ei, Juninho.
0: Oi.
1: Boa tarde, Juninho. Aqui é Luzia Honorato de Porto Belo. Juninho, eu estou lutando pra me ganhar essa camisa, Juninho. A minha amiga tem, ela me mostrou, ela tá usando ela, é a coisa mais linda, Juninho.
0: Tá vendo aí como é que tá disputada a camisa? É, e você tá tendo a oportunidade de levar a sua hoje. A camisa é linda, linda mesmo. Você vai levar a camisa, vai levar a Bíblia e também um copo. Vota aí no combate.
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0: Rosa. Tu és o rei. Tua igreja canta a melhor programação, sem dúvida, na número um do segmento.
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0: 3-1, vamos lá pro resultado do nosso combate, disputa de hoje, duas canções do Paulo César Baruc, na primeira ele cantando com Marcela Thaís, ele continua sendo bom, e a segunda ele cantando com Marcena, Clamo Jesus.
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Esporte, Paulo César Baruque, junto com Marcena, Clamo Jesus. Agora vamos saber quem tá levando esse quitaço da Cor da Vida, que vai com camisa, vai com bíblia, vai com copo. Atenção, atenção, você de nome Rosilane Menezes Campos, no telefone final 8409, lá de São Benedito, Cariacica. Rosilane Menezes Campos tá levando aqui o kit, hein? Parabéns, pode passar por aqui amanhã, sexta, na segunda ou na terça. Amanhã, sexta, segunda ou terça, Shopping Portal da Glória, em frente aos Correios, bairro Glória, Vila Velha, a partir das 9 horas da manhã, tá bom? Parabéns aí, repetindo aqui, ó, Rosilane Menezes Campos tá levando o kit da Rádio Cor da Vida no combate. Ó, o combate volta ainda hoje, a partir das 9 da noite, dentro do Show da Noite, com Larissa Faria, e você não pode perder, tá bom? Gente, é o seguinte, vou pro intervalo e já volto, trazendo pra você o nosso Show da Tarde. A alegria continua, daqui a pouquinho tem Diz Aí, inclusive, já lancei o tema lá no status do WhatsApp, dá uma conferidinha lá, já vai respondendo. Daqui a pouquinho eu vou lançar a nossa pergunta, que é muito interessante, inclusive, tá? Vai lá dar uma olhadinha, qual é a pergunta, mas a pergunta é muito interessante e eu quero ouvir a sua resposta no nosso tema do Diz Aí de hoje, tá? Depois do intervalo, a primeira do Show da Tarde vai ser essa aqui, ó.

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0: sexta, hein?
1: Hoje é sexta-feira! Hoje é quinta, hoje.
0: Você me deixa mais confuso ainda, garotinho. Hoje é quinta-feira ainda, hein? 24 de setembro de 2026. Começando mais uma edição do nosso Show da Tarde. A alegria continua lá em cima. Até as 5, tá bom? Ó! Daqui a pouquinho tem Diz Aí, a Cor da Vida. E eu quero começar o Show da Tarde te dizendo o seguinte: talvez você não esteja entendendo o que Deus está fazendo agora na sua vida, mas confie. O silêncio dele não significa abandono. Continue orando, continue crendo, continue caminhando. O que hoje parece atraso pode ser preparação para algo maior. Deus não perdeu o controle da sua vida, da sua história, meu irmão. Salmos 37:5 diz o seguinte: entrega o teu caminho ao Senhor, confia nele e ele tudo fará. Deus não perdeu o controle não, tá? Tenha certeza disso. Entrega nas mãos dele, confie. Porque Deus sabe o que é o melhor para você. Essa é a primeira de hoje.

0: Fiuk Vilar, era eu! Na sequência você ouviu aqui no nosso show da tarde, Eli Soares, Fé para o Impossível, Valesca Maíssa, Não Me Deixe Esquecer, 3:28, depois do intervalo tem Diz Aí, A Cor da Vida, tá chegando a nossa enquete.
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0: 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Deixa eu mandar um alôzão especial aqui antes de começar o nosso Diz Aí, pra psicóloga que está ouvindo a gente, esposa de um grande amigo meu, de longas datas. Um alôzão aqui pra Cleidiane, está ouvindo a programação, doutora Cleidiane Glasner. É isso? Acertei? Será que eu falei certinho? Um abraço especial. Obrigado pela audiência, esposa do meu amigo Wesley. Tá ouvindo a programação. É isso aí, que Deus abençoe, né? Profissão importante, né? Psicólogo hoje, né? Tantos problemas psicológicos. E um abraço aí pra Cleidiane, que está ouvindo a programação da Rádio Cor da Vida. E um abraço também para toda a família, estão sempre acompanhando a gente, tá bom? Que Deus abençoe vocês grandemente. Psicóloga, neuropsicóloga. Isso aí, Cleidiane Glasner. Abraço. Matos, fica mais fácil, Matos. É, facilita mais, tá bom? Um abraço para você, para toda a família e meu amigo Wesley Matos. Vamos lá então, é o seguinte. Nossa pergunta de hoje é muito simples, é muito fácil e eu quero que você pense rápido e responda pra gente aí, tá bom? Imagina se você tivesse um minuto com Deus, um minuto pra dizer algo pra Deus, o que você falaria a ele? Um minuto, um minuto, em um minuto, o que você falaria pra Deus? 988991029, manda sua resposta por texto ou a sua mensagem por áudio. Tá bom? Texto ou áudio, grava aí 988991029. Se você tivesse um minuto com Deus, o que você falaria com ele, hein? Diz aí!
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0: Vamos lá.
1: Meus irmãos, uma boa tarde abençoada pra gente. Eu, se tivesse um minuto com Deus, o que eu falaria é: eu te agradeço, meu Senhor, porque o Senhor enviou seu filho para morrer numa cruz por nós e hoje nos deu o direito da salvação e da vida eterna. E esse é o maior bem que nós temos aqui nessa terra. Amém? Uma boa tarde a todos aí. Fiquem com Deus.
0: Valeu, é o Miguel Henrique. Vamos aqui com a participação, mais gente aqui respondendo. Deixa eu trazer aqui a participação do Márcio. Márcio, fala, Márcio.
2: Se eu tivesse a oportunidade de falar um minuto com Deus, um minuto não, um segundo. Obrigado, Senhor, pelo milagre de me tirar das drogas.
0: Amém, meu irmão.
3: Boa tarde, Cor da Vida. Aqui é Antônia dos Santos Guimarães, de Nova Brasília. Então, se eu tivesse um minuto só com Deus, eu pediria para Deus a conversão do meu esposo. E também pediria a ele, né, se desse tempo com esse um minuto, eu pediria a Deus sabedoria.
0: Tá certo, que Deus abençoe. Vamos lá, tem mais gente participando aqui do nosso tema, muita participação aqui, ó. Olha só, Sebastião Francisco, ele tá lá em Pedra Azul. Sebastião lá de Pedra Azul, ele tá dizendo o seguinte, eu diria assim, pai, perdoa os meus pecados, encostaria e diria, pai, apenas perdoe os meus pecados. Luzinete Borges de Itapuã, eu diria, salva os meus filhos dos vícios da bebida. Valeu, Luzinete. Sidneia Santos Souza, de Carapina Grande. Eu diria, sara essa nação, Senhor. Aline Pinheiro, do bairro Garoto, falaria, eu te amo muito, muito, muito, meu Deus. Tá certo. Mais gente participando, 988991029.
4: Boa tarde, Juninho. Boa tarde, Cor da Vida. Boa tarde, ouvintes da Cor da Vida. Eu diria pra Deus, Deus, por que tantas guerras? Por que tanta falta de amor? Me fale o porquê. Até quando? Diz aí, Marinete Rodrigues Guerreiro.

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3: imagina só, se você tivesse a oportunidade de ter um minuto pra falar algo com Deus, né? Um minuto, sim, frente a frente. O que que você falaria? Um minuto, hein? Vamos lá com a participação da Rosilma Rosana da Silva.
4: Boa tarde, Juninho. Então, vou responder o Diz Aí de hoje. Se eu tivesse um minuto com Deus, eu falaria pra ele por que as pessoas são... Por que as pessoas querem ser melhor do que as outras? Que acham que é só elas que têm capacidade, só elas que podem, só elas que são melhores. Por que o ser humano só pensa nele, não pensa do lado do outro?
3: Valeu, obrigado pela opinião. Maria Dias. Maria Dias de Maracanã. Ela tá dizendo o seguinte: entra na minha casa, Jesus. Pode entrar, a casa é simples, mas é sua também. O que eu falaria para Jesus? Vamos lá, tem mais gente respondendo.
5: Ei, Juninho Vitor, boa tarde, Patrícia. Olha, um minuto com Deus eu falaria bem assim: Senhor, me perdoa e pode me levar.
3: É o Walter Machado de Vista Dourada. Vamos ouvir aqui Euzi Souza Santos.
6: Juninho, o que eu diria para Deus, né? Em um minuto, eu falo sempre e o que eu continuo dizendo é assim: Senhor, meu Deus, eu te amo, porque na verdade o Senhor me amou primeiro. É o que eu diria para Deus. Sempre vou dizer. Tá bem? Um abraço, meu querido, para todos vocês aí da rádio.
7: Boa tarde, Juninho. Aqui é Deus de Recife. Eu diria ao Senhor, se tivesse um minuto só, eu só dizia uma coisa a ele: obrigado, Senhor, por ter cuidado de mim todo esse tempo e toda a minha casa. É isso que eu ia falar com ele, Juninho. Só agradecer ele porque ele fez. Um abraço, Juninho.
3: Vamos lá com Douglas Soares. Fala, Douglas.
8: Fala, meu querido amigo, meu irmão Juninho Vitor. A paz de Jesus. Boa tarde, meu querido. Tudo bem? Bom, o Diz Aí de hoje é bem subjetivo, né? Considerando que nós temos 24 horas para falar com Deus. Mas eu entendi o sentido. É como se fosse tete a tete, né? Cara a cara, assim. Então, eu falaria em um minuto o seguinte: Senhor, muito obrigado por ter entregue o teu filho Jesus para morrer na cruz em meu lugar e nos conceder a vida eterna. Só gratidão, Juninho. Só gratidão. Pedir mais nada, só agradecer. Fico com Deus, forte abraço.
3: Valeu, Douglas. Fabíola Silva do Prolar. Pediria para trazer meu pai de volta. A Fabíola tá dizendo aqui. Sueli Bruno Santos.
9: Boa tarde, Juninho. Aqui é a Sueli Santos do Bonfim. Se eu tivesse um minuto com Deus, Juninho, eu ia pedir para ele salvar toda a minha família, trazer toda a minha família para a presença dele.
3: Amém, minha irmã. Obrigado pela participação. Tem mais gente respondendo aqui. Creuza Fernandes Rodrigues.
10: Boa tarde, Cor da Vida, Paz do Senhor Jesus. Um minuto com Deus, eu falaria: Deus, eu te adoro.

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Kimberly Santos, vencendo de joelhos. 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

0: que será instalada na nova loja de Vila Velha. A viagem até o Espírito Santo deve durar cerca de 5 dias, mas o grupo ainda não definiu a data exata da saída nem o trajeto. A estátua terá 35 metros de altura e será levada para a unidade em construção na Avenida Carlos Lindenberg, próximo à Açaí Atacadista. A empresa informou que o envio deve ocorrer próximo à inauguração da loja, previsto para o dia 10 de novembro. Direto da redação da Rádio Acorda Vida, Larissa Faria.
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1: 4:28. 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
2: 4h39. Se você tivesse um minuto com Deus, um minuto pra você dizer algo pra Deus, o que que você diria? Se você tivesse um minuto frente a frente com Deus, o que que você diria? Deixa eu mandar um abraço aqui pro nosso irmão Valdomiro, lá de Santa Leopoldina. Um abraço pra vocês aí, estão curtindo a programação. Tá muito frio por aí, Valdomiro? Como é que tá o clima aí, meu irmão? Que Deus abençoe, obrigado pela audiência, tá bom? Vamos lá, Márcia Vieira de Carvalho, o que é que você falaria pra Deus se você ficasse frente a frente assim? Um minuto, hein? Você tem um minuto pra falar com Deus, o que é que você falaria?
3: Juninho, boa tarde. Se eu tivesse um minuto com Deus, de cara a cara assim, nossa, eu acho que a emoção seria tão grande que eu ia perder até a fala. Ia chorar esse minuto todo, não ia, ia ser tanta coisa que eu ia querer falar, mas não ia conseguir, não. Márcia Vieira, do Ulisses Guimarães.
4: Fala, Juninho, bom dia, Cor da Vida. Juninho, eu tô aqui hoje com meu amigo Mário Coutinho, dando uma ajuda aqui na casa dele. E eu quero dizer pra você uma coisa, um minuto, Juninho. Um minuto eu falo muita coisa, Juninho. Eu faço uma oração todos os dias por várias pessoas e eu oro um minuto e eu falo muita coisa. E o que eu falaria pra Deus hoje, agora nesse momento? Um minuto eu diria pra Deus abençoar a Cor da Vida, os ouvintes da Cor da Vida, a minha família, a família do Marco Coutinho, nós estamos juntos aqui, uma família grande. E a você, Juninho, para Deus renovar suas forças cada dia.
2: Amém.
4: Tá? Com um minuto. Aí eu falaria tudo isso e ainda falaria mais um pouco.
2: Amém. Valeu, pastor Elias Bacelar. Olha só, Romilton Gonçalves, ele tá dizendo que... deixa eu ver aqui. Ah, sim, eu quero o Senhor voltar, primeiro amor, nascer de novo. Amém, glória a Deus, glória a Deus. Vamos lá, tem mais gente.
5: Irmão, a paz do Senhor. Irmão, se tivesse um minuto com Deus, eu primeiramente agradeceria Ele pelo sopro de vida, né? Que Ele me deu e pelo perdão, né? Por Ele ter perdoado todos os nossos pecados através de Jesus Cristo. E o restante dos outros segundos eu ficaria abraçado com ele, né? Sentindo o poder, né? Dele sai passando sobre o meu corpo, pelas minhas veias. Seria maravilhoso, seria uma experiência sensacional. Ficam todos na paz, aqui é o Wagner do bairro Itararé, Vitória.
6: Ei, Júnior, paz do Senhor. Eu, se eu tivesse um minuto com Deus, eu fazia igual que o Simão falou. Pedir perdão pelos meus pecados e agradecer a Ele por ter me tirado do mundo e ter me dado direito de salvação e ter dado o Filho dele para morrer na cruz do meu pecado.
2: Amém, minha irmã. Alzira Littig, olha só, Roselane Dias, de Nova Palestina, eu falaria obrigado, obrigado, Deus, e perdão. David Campos, do bairro Glória, eu diria a Deus em um minuto, obrigado por tudo, eu te amo, Deus. Thiago Trevisani.
7: Alô, Juninho, boa tarde, meu amigo, boa tarde a todos, Thiago Trevisani, Juninho, já escutaram aquele hino? Deitei no colo de Deus e chorei, rapaz, não ia dizer nada. Só poder deitar no colo de Deus e sentir as suas mãos assim, não tem um afago, não, tá bom demais. Um abraço!
8: Paz do Senhor, irmão Juninho, aqui é a Ângela Ribeiro do bairro Oriente. Eu diria assim pra Deus, obrigado, Senhor, por estar de pé mais um dia.

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11: 4h52, Felipe Rodrigues, melhor lugar.

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2: Se você tivesse um minuto com Deus para dizer algo para Deus, que você diria, hein? 988-991029. Vamos ouvir a nossa irmã Eva Pereira da Silva, de Santa Rita de Cássia. Ô, irmã Eva, boa tarde.
3: Então, Juninho, se eu tivesse a oportunidade de falar para Deus, eu só agradeceria a Ele por tudo, por ter dado seu filho unigênito para morrer na cruz para nos salvar e por cuidar de cada um de nós todos os dias, independente das situações, das circunstâncias. O Senhor é fiel sempre na nossa vida, na alegria, nas alegrias, na bonança, na escassez, em tudo, todo momento o Senhor é bom o tempo todo.
4: Boa tarde, Juninho, Jessimar Alves aqui de Boa Vista Serra. Em um minuto com Deus, eu diria: Senhor, perdoa os meus pecados, obrigado pelo fôlego de vida e liberte o meu filho deste mundo perdido.
5: Beijo, minha, boa tarde. É Keila, de Cariacica. Eu iria dizer para Jesus que tem muitas pessoas ambiciosas, meu Deus, porque cadê o amor que o Senhor deixou? Ter uns com os outros. É isso aí.
2: Amém. Valeu, Keila Cristina. Olha só, a Luana Oliveira, de Cariacica Sede, tá dizendo: eu pediria a Deus um minuto com meu filho para dizer a falta que ele me faz e perguntaria o motivo do meu sobrinho ter tirado ele de mim. Aqui a resposta da Luana. Nosso ouvinte lá de Santa Leopoldina, o Valdomiro, perguntei como é que tá o clima lá, está chovendo, fazendo aquele friozinho gostoso, o pessoal de Santa Leopoldina ouvindo a gente.
6: Ô, Joaninho, meu irmão, Valdomiro de novo. Juninho, se eu tivesse um minuto para falar com Deus, eu diria: Senhor, muito obrigado por ter enviado seu filho Jesus Cristo para morrer na cruz para me salvar.
2: Amém.
6: Lembra de mim quando entrar no teu reino.
2: Amém.
7: Ei, Juninho, a paz do Senhor. Se eu tivesse um minutinho com Deus, eu ia ficar bem abraçadinho com Ele durante esse um minuto todinho, porque é muito bom sentir o abraço do nosso Deus.
8: Um minuto com Deus, eu diria para Deus: obrigado por tudo, ter me tirado de um lugar que nenhum dinheiro nessa vida poderia me tirar. Obrigado porque a cruz resultou a salvação da minha alma. Te agradeço por tudo.
2: Amém. É o Marco Antônio Fontoura do Itararé.
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0: Melk Vilar me ama! Vamos finalizando aqui mais uma edição do nosso Show da Tarde, voltando amanhã, sexta-feira, gente. 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Tô indo nessa, voltando amanhã, se Deus permitir, a partir de 12h25, logo após o horário eleitoral obrigatório, tá chegando ela, Larissa Farias Carrara. Agostinha Carrara. Fui brincar no negócio de parecendo com o Agostinho Carrara.
1: Pessoal, tem nada a ver minha blusa.
0: Pessoal,
1: tá? Blusa
0: pegou no pé da Larissa e fizeram até imagem lá da Larissa parecendo Agostinho Carrara. Não, mas não tá, não. Eu só errei o bicho. Falei que era uma barata, mas não é. O pessoal tá falando que é o besouro.
1: É, exatamente.
0: É o besouro, não é barata. Deixa eu ir embora, Larissa. Tô atrasado já. 5h10. Daqui a pouco você puxa minha orelha, fala com o chefe e aí amanhã o chefe puxa minha orelha. Beijo, gente. Até amanhã. Fui.

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3: Chegou a hora de conferir as mais pedidas de hoje, as 10 mais do dia. Agora 5:13. Bom finzinho de tarde pra você com esse tempinho que tá dizendo que vai chover. Meu Deus do céu, sabe preparar? Ah, espero que sim, hein? Pois é, então olha só, você que tá ligadinho com a gente, tá aí no trânsito também, já sabe, né? Daqui a pouquinho tem giro no trânsito, então vai lá no zap e já deixa sua informação do trânsito pra gente, pra poder ajudar outros motoristas, ah, que tal? Sejam a gente 1029, vai lá no zap 988991029, tá bom? 5:13, então bora lá, tá chegando a posição de número 10.

bom, bondade de Deus, Isaías Saad marcou presença aqui hoje, hein? Na posição de número 8 nas 10 mais do dia. Ó, foi também Jonas Serra, Furioso Oceano, na posição de número 9 e décima colocada para Sara Farias, Sobrevivi. Agora 5:24. Mais de 500 mil multas por excesso de velocidade foram registradas nas vias urbanas e rodovias do Espírito Santo apenas este ano. O número equivale a uma média de 80 por hora. Os dados são do Detran Espírito Santo. Desse número, mais de 420 mil infrações são por transitar em velocidade de até 20% acima do limite permitido na via. A infração, segundo o gerente de fiscalização de trânsito do Detran Espírito Santo, Gederson Lobato, é de natureza média. O condutor é punido com 4 pontos na Carteira Nacional de Habilitação e uma multa no valor de R$130,16. Além dessa, há outras 2 faixas de infração por excesso de velocidade. Quando o condutor ultrapassa o limite entre 20% e 50%, a infração é grave, com 5 pontos da CNH e multa de R$195,23. Já quando a velocidade supera mais de 50% o limite permitido, a infração é gravíssima, com multa de R$180,41 e suspensão do direito de dirigir. Direto da redação da Rádio Acordo da Vida, Larissa Faria.

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5: Vamos ao giro no trânsito desse finzinho de tarde. Olha, trânsito intenso ali na Marechal Campos, em Vitória. Velocidade média 14 km por hora. Moderado na Avenida Paulino Miller. Moderado para caminhando para intenso, né, gente? Velocidade média 21 km por hora ali na Paulino Miller, tá bom? Trânsito parado na reta da Penha, bem intenso, com bastante retenção. Velocidade média 10 km por hora. E não poderia ser diferente nessa hora, né? Trânsito intenso ali na Avenida Fernando Ferrari, com velocidade média 18 km por hora.
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0: 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Às 10 mais do dia, você tá conferindo aqui comigo, viu? Tá aí na posição de número 5, Gabriel Brito em todas as áreas. Foi também Vitor Santana com o João 20 na posição de número 6. E número 7 para Damares. Pode confiar. 5h43, já tem mais giro no trânsito. E é o seguinte, eu quero lembrar você que amanhã é sexta-feira, e sexta-feira é dia de quê? É dia de Pix, trezentão? Pois é, você já sabe, né? Vai no zap 988991029 e deixa lá seu nome completo, seu bairro também, tá bom? 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Nem te conto quem aguenta firme aí. Então bora, participa com a gente, tá bom? E boa sorte, fica ligadinho aqui com a gente que amanhã sai mais um nome abençoado, pois é, que vai faturar trezentão aí, finalzinho do mês, né, gente? Cai muito bem, né? 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
2: Giro no trânsito, trânsito intenso na Avenida José Moreira Martins Rato. Parado ali na Avenida Mestre Álvaro, lá a velocidade média está a 8 km por hora. Em Laranjeiras, na Helder Scherrer, lá o trânsito está intenso, viu? Intenso também em Cariacica, na BR-101, a rodovia Governador Mário Covas. Então, você já sabe, né? Um trânsito bem intenso aí na Serra e também em Cariacica.
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3: Eu sinto a tua presença nesse lugar, Deus. O Senhor não falha. O Senhor não mente.

0: pedacinho aí de Coração Igual Teu, né? De Diante do Trono, na posição de número 2 aqui nas 10 mais do dia. Agora um minutinho para 6, bora conferir aqui a campeã de hoje.
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xarês e minha xarês, Alexander Lúcio, a campeã de hoje. Que maravilha, hein? Posição de número 1 pra essa canção maravilhosa. 6:05. Amanhã tem mais, hein? Amanhã a gente confere às 10 mais da sexta, hein? Mas por enquanto eu vou pro break e já já eu tô chegando com o queridinho da noite, o Planeta Retrô.

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3: Mês do cliente.

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hora do Planeta Retrô, nosso programa de versões aqui na Rádio Acor da Vida. Agora 6:10. Lembro você que daqui a pouquinho tem mais giro no trânsito. Se você quiser contribuir aqui com informações do trânsito, onde você está circulando agora, vai no zap 988-991029 e deixa lá sua informação, tá bom? Vai ajudar muitos motoristas aí ligadinhos na Rádio Acor da Vida como você. Então vai lá, 988-991029. Daqui a pouquinho tem giro no trânsito. Vamos começar então nosso programa de versões assim? Com Samuel Miranda e Isaac Marins, Nenhuma Condenação Há.

0: do céu, que música linda. Mídia Lima, com participação de Samuel Messias. Prioridade. É assim o Planeta Retrô. Versões maravilhosas aqui pra gente poder curtir juntinhos aqui na Cor da Vida. 6h23, vamos de notícias. Já já tem mais giro no trânsito, hein?
1: A Justiça Federal suspendeu a regra do novo plano diretor municipal de Vila Velha. O documento permitia a projeção de sombra de prédios sobre a faixa de areia a partir das 3 horas da tarde no solstício de inverno. Dessa forma, com a liminar, a prefeitura deve observar o limite das 16 horas estabelecido em um acordo judicial de 2022. Em nota, a prefeitura de Vila Velha informou que cumprirá a decisão. O município informou que o texto elaborado pelo Poder Executivo durante a revisão do plano diretor municipal, mantinha o limite das 16 horas. No entanto, a administração alega que uma emenda apresentada durante a tramitação na Câmara Municipal de Vereadores antecipou o horário para as 15 horas.
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0: intenso o trânsito por lá. Eu dei uma olhadinha aqui no mapa, realmente o trânsito tá bem intenso pra todo mundo que tá querendo pegar ali a terceira ponte, né? Pois é, ele disse que muita gente tá cortando por dentro, saindo ali na Leitão da Silva, que está um trânsito razoável, né? Tá mais ou menos. Ok, querido, obrigada aí pelas informações. E olhando aqui o mapa, olha, Avenida Maruípe com trânsito intenso, também ali a Reta da Penha, trânsito intenso na Rio Branco também está com trânsito intenso, a Saturnino de Brito, então todas essas vias principais aí estão sinalizadas aqui no mapa com dizendo que o trânsito tá bem intenso por lá. Então você que vai pegar a terceira ponte, um pouquinho de paciência, vai precisar passar por essas vias aí, tá bom? Vai com cautela, vai dar tudo certo, vai chegar em casa em paz, mas vai ter que passar por esse trânsito intenso aí.
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2: De volta com o Planeta Retrô e com ela, Aline Barros, cantando Porque Ele Vive.

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5: Vamos agora com o giro no trânsito em Vila Velha, nas principais vias, rodovia Carlos Lindenberg. Toda a extensão da Lindenberg, minha gente, está com trânsito bem intenso. A média aí da velocidade está 20 km por hora. Ali na Avenida Salgado Filho, velocidade média 11 km por hora. A Carioca hoje também está com trânsito intenso, lá a velocidade média 16 km por hora. Porém, ali na terceira ponte, o trânsito está moderado.
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5: 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Porque a gente não liga pra você dizendo que você ganhou, não. Tem que ficar ligada aqui na Rádio Acorda Vida. Beleza? 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Eu volto aqui no Planeta Retrô com Isadora Pompeu e também Maria Marçal. Agora sim saiu. Isadora Pompeu e Maria Marçal cantando Os Sonhos de Deus, da saudosa Ludmilla Ferber.

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Essa rádio tá uma benção, hein, gente? Vamos combinar aqui? Tem tanto prêmio aqui. Ai, meu Deus do céu. Pois é, e amanhã é dia de Pix. Olha que maravilha. Sabadão é dia de churrascão, tudo de bom. Bom demais, hein? 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E diz pra gente qual a música da Laís Santos que tá tocando na programação da Rádio Acorda Vida. Agora.

com Deus pra fechar o Planeta Retrô de hoje. Lindo demais, hein? Um minutinho para as 7 da noite, tá chegando a Voz do Brasil. Vou lembrar você que volto aqui às 8 da noite, tá bom? Pois é, pra fazer companhia a você até às 10 horas da noite. Depois tem Luciano Lopes, o programa Eles e Era do Inferno. Lembro também que como eu volto às 8, tem Toca Toca. E você já pode mandar aí o seu pedido musical no 988991029, tá bom? Grava e manda aí a música, o louvor que você quer curtir daqui a pouquinho às 8 da noite no Toca Toca. É gravado, hein, minha galera? Então vai lá, 988991029. Eu volto então. Pra você que tá na internet, lembro que tem música direto, sem intervalo comercial, tá? Tá chegando a Voz do Brasil. Música.

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6: Voltei com o Toca Toca, então pode pedir sua música, grava o seu pedido musical, o seu louvor, a música que você quer ouvir aqui na Rádio A Cor da Vida. Vai pro Zap 988991029, deixa seu pedido lá, tá bom? Que eu quero atender você. E eu tô juntinho aqui com você, Larissa Faria, até às 10 da noite. Depois chega ele, Luciano Lopes, e mais uma edição do programa Eles Vieram do Inferno. Então tem uma programação lindíssima pra abençoar você, tá bom? A noite toda. Olha só, 8 horas e 6 minutinhos, 8 e 6. Eu vou começar aqui atendendo o pedido do meu amigo Isaías. Fala, Isaías, qual louvor que você quer ouvir, menino?
7: Boa noite, Larissa. Boa. Novamente, eu gostaria de estar ouvindo o louvor com um novo som, Meu Universo. Opa. Que Deus abençoe todos nós.
6: Amém.

noite, Larissa. Paz esteja convosco, todos da cor da vida. Gostaria de pedir um hino pro Fernandinho. Vai chover. Antônio Francelino, morador de Jaburu. Feliz todos os ouvintes e todo o povo quadrangular. Fica na paz para todos.

0: querida, 102,9 FM, que é tudo de bom, que vem a chuva de bênçãos, né, pra nós. Olha só, 8 horas e 15 minutinhos, peça seu louvor também no 988991029. Vou atender agora a Silvana. Oi!
1: Boa noite, minha irmã.

Sabendo Quando um Homem é Fiel. Eu esqueci o nome do cantor, mas eu ofereço para todos da Rádio Acor da Vida, para você e para o povo do bairro de Pitanga, especialmente para a missionária Cida, que está aqui na minha casa agora, tá? E todos do bairro de Pitanga, tá? Agradeço aí, Larissa.

Boa noite, Larissa. Boa noite, Flor da Vida. Aqui fala Sérgio Menezes, Balneário Carapebus. Eu quero pedir a música do Grupo Logos, o autor da minha fé. Esse louvor é um louvor de muita bênção, Larissa. Manda alô pra nós aí, Larissa. Tô no trabalho, mas tô ligado, hein? Uhul!

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11: De volta na FM que é tudo de bom, tô aqui pra atender o seu pedido musical, qual louvor que você quer ouvir na Rádio Acorda Vida, então vai lá no zap, deixa lá gravado o seu pedido, tá bom? 988991029. Eu volto agora atendendo meu amigo Kelvin, qual louvor que você quer ouvir, querido?
12: Boa noite, Acorda Vida, meu nome é Kelvin Trabessoni, meu jardim botânico. Gostaria de pedir uma música do Bom Samaritano. Queria oferecer pro meu pai Thiago, minha mãe Cristiana, meu irmão Kes e para todos os ouvintes da Cor da Vida e para todo mundo aqui de Cariacica.
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11: Peça o seu louvor também, vai no zap 988991029.
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Adições jornalista, sou de ouvir da Costa Vitória, Mário Serra 7, 90 de plantão. Gostaria de ouvir aquilo, eu vou com Soraya Moraes. E Caminho no Deserto. Eu apareci para todos os ouvintes, a linda e maravilhosa rádio que é a Costa da Vida. Para você também, Rodolfo, fique na paz.

0: Fome no Deserto, pedido aqui no Toca Toca, peça seu louvor também, que eu tô aqui pra te atender, então bora lá, 988991029, faça como meu amigo Josival, que sempre passa por aqui, deixa seu pedido, né? Qual louvor que você quer ouvir hoje, meu querido?
1: Larissa, boa noite, a paz de Jesus, tudo bem?
0: Oi, tudo bem.
1: Aqui é o pastor Josival da Igreja, CBD, também de Deus, Maringá. Larissa, se puder, passa pra nós aí, dia de sol, já sou ouvindo. Desde já ofereço pra você, sua família, Valdenils, Antônio Bessa, Andrezinho, Gesso, meu cunhado, minha irmã Aparecida, pastor Zé Norberto, Sarenha Mônica, Irmã Gentila, toda a família delas, também João Antes, José Lúcio, Marcelo Padre Santista, todos os vestidos da Guarda Vida, todo mundo nosso ministério. Valeu, Larissa, obrigado, fico com Deus. A paz de Deus, forte abraço.
0: Bora curtir.
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A paz do senhor, Larissa, tudo bem? Toca para mim, Mato Nascimento, O Sonho de José. Ofereço para você, para todo os ouvintes da Rádio Conta Vida, para minha esposa e para meu filho, sou eu, Edberto Bandeirante. Um forte abraço, fica com Deus.

0: boca de Deus aqui esta noite e emprestasse seus lábios ao Senhor e cantasse para a pessoa que está do seu lado: filho, eu quero tanto. Vamos lá? Filho, eu enxugar teu pranto,
1: enxugar teu pranto,
0: te fazer

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